0: A ideia é substituir juros de até 12% por juros no máximo de 1,99% ao mês.
1: E ainda, incentivo também para quem está em dia com o FIES, o Fundo de Financiamento Estudantil.
2: Após se formar, o estudante poderá receber crédito para montar seu próprio negócio.
1: É o FIES empreendedor. Graziele Bezerra.
3: O governo do Brasil estima que em um universo de 500 mil beneficiários adimplentes, exista um público potencial imediato entre 50 mil e 125 mil pessoas.
2: Vamos falar também sobre restituição do imposto de renda.
1: Amanhã será pago o segundo lote a mais de 9 milhões e 500 mil contribuintes.
2: É o maior número de pessoas já beneficiadas de uma só vez.
1: Hoje, na apresentação da Voz do Brasil, eu, Mariana Jungmann e Luciano Seixas.
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1: Trabalhadores informais que têm dívidas, mas que estão com os pagamentos em dia ou com, no máximo, 3 meses de atraso, poderão aderir ao Desenrola Adimplentes.
2: A ideia é dar um alívio no orçamento dessas famílias, que poderão refinanciar seus contratos pagando juros menores, de, no máximo, 1,99% ao mês.
1: O novo Desenrola foi lançado nesta segunda-feira e os interessados já podem aderir ao programa.
0: Organizar as contas, pagar menos juros e evitar que novas dívidas comprometam o orçamento das famílias. É o objetivo das novas medidas anunciadas pelo governo do Brasil para ampliar o acesso ao crédito e incentivar quem mantém os pagamentos em dia. O Desenrola Adimplentes, lançado nesta segunda-feira pelo presidente Lula, amplia o alcance do programa que já ajudou mais de 7 milhões e meio de famílias na reorganização financeira. Agora, o foco passa a ser quem trabalha na informalidade e mantém as contas em dia, mas enfrenta juros elevados no crédito pessoal. A proposta permite substituir empréstimos mais caros por financiamentos com juros de até 1,99% ao mês, reduzindo o peso das parcelas no orçamento e prevenindo o endividamento, destaca o ministro da Fazenda, Dário Dorigan.
4: Esse trabalhador, ele vai poder se reorganizar do ponto de vista financeiro. Ele vai poder, inclusive, se ele quiser tomar crédito dentro desse mesmo patamar, a 1,99% ao mês, tomar um volume de crédito a mais, desde que a prestação total não passe de 90% do que ele tinha antes.
0: Poderão aderir trabalhadores informais que tenham operações de crédito pessoal de até 15 mil reais, com pelo menos 4 parcelas pagas e no máximo 90 dias de atraso. A ideia é substituir juros de até 12% por juros no máximo de 1,99% ao mês, explica o ministro Dorigan.
4: A situação atual do trabalhador informal, que paga taxa de juros de 6% a 12% ao mês, nós estamos dizendo, nós vamos te dar uma nova linha para você extinguir essa taxa de juros e essas condições que hoje você é submetido.
0: O pacote também amplia o uso do FGTS como garantia no crédito consignado privado. A utilização é opcional e vai permitir ao trabalhador formal contratar empréstimos com juros limitados a 1,99% ao mês, reduzindo o custo do crédito e ampliando o acesso a condições mais vantajosas. Segundo o governo, as medidas fortalecem a política de reorganização financeira das famílias brasileiras. A estimativa do Tesouro é aportar cerca de 4 bilhões milhões de reais para atender o novo programa. Reportagem Pablo Mundim.
2: Os participantes do programa ficam com o CPF bloqueado para apostar em jogos online, as chamadas bets, por um período de 6 meses.
1: As informações sobre o Desenrola estão no portal gov.br ou nos bancos oficiais Caixa Econômica e Banco do Brasil.
2: E dentro do programa Desenrola Adimplentes, o governo do Brasil desenvolveu também uma linha de crédito voltada para beneficiários do FIES.
1: Com a novidade, quem mantém as parcelas em dia agora tem um incentivo para abrir ou expandir o próprio negócio com juros mais baixos.
3: O programa FIES Empreendedor é destinado a profissionais graduados que desejam abrir ou expandir seu próprio negócio, contando com linhas de crédito mais acessíveis. Podem aderir aqueles que pagaram em dia as últimas 36 parcelas do programa, sem histórico de renegociação no período. No caso de pessoa física, com limite de financiamento de até 80 mil reais e prazo máximo de pagamento de 60 meses, incluindo até 6 meses de carência. Para pessoa jurídica, com limite de financiamento de até 180 mil reais e prazo máximo de pagamento de 96 mil.

0: com a menor taxa de juros que nós temos para o empreendedorismo no país.
1: Ainda de acordo com o ministro Dario Durigan, com taxas de juros de 0,87% ao mês, o programa tem uma das melhores linhas de crédito que cabem no bolso de quem está começando a empreender.
0: O adimplente que seguir pagando em dia vai ter pelo menos 37 mil de benefício e é para esse estudante que está querendo deslanchar no seu primeiro negócio que nós estamos abrindo essa linha, dando um estímulo ao bom pagador do FIES.
1: Para o ministro da Educação, Leonardo Barchini, a linha de crédito dará igualdade de condições aos egressos do ensino superior.
2: Com essa linha de crédito, nós vamos conseguir dar oportunidade a esse jovem para que ele possa, de fato, empreender. Vão dar um retorno para a sociedade igual os jovens do ProUni, do FIES, do Reúne, da expansão, da lei de cotas.
1: O governo do Brasil estima que em um universo de 500 mil beneficiários adimplentes, exista um público potencial imediato entre 50 mil e 125 mil pessoas. Uma parcela expressiva desse grupo já possui CNPJ ativo, o que demonstra uma demanda real por capital de giro para alavancar seus negócios. Reportagem Graziele Bezerra.
3: E o presidente Lula enviou hoje ao Congresso Nacional projeto de lei complementar que aumenta de forma progressiva o teto de faturamento do MEI, o microempreendedor individual.
4: A meta é chegar a R$140 mil até 2028 e permitir a contratação de 2 empregados.
3: Atualmente o teto é de R$81 mil por ano. A medida pode beneficiar 13 milhões de microempreendedores individuais registrados.
4: Com o aumento, o governo quer fortalecer os pequenos negócios e incentivar a geração de empregos. Quem comentou foi o presidente Lula.
5: Muito dinheiro na mão de poucos significa pobreza. E quando a gente faz, manda um projeto de lei desse dizendo que pouco dinheiro na mão de muitos é uma distribuição de oportunidade de riqueza. Portanto, eu acho que o Congresso Nacional vai fazer um esforço muito grande, se Deus quiser, e volta a isso o mais rápido possível para que a gente possa favorecer aquelas pessoas que mais precisam de crédito.
3: O ministro do Empreendedorismo, da Microempresa e da Empresa de Pequeno Porte, Paulo Pereira, destacou as medidas para estimular o MEI.
6: Vou dizer que é um momento histórico, né, para os microempreendedores individuais do Brasil, quase 10 anos sem aumento, de modo que é uma medida que tem um impacto muito grande, presidente, e que se insere num conjunto de medidas que o senhor tem feito para os empreendedores. Então, em primeiro lugar, as linhas de crédito, que o senhor agora está trabalhando, presidente, para que a gente lance um grande parcelamento para os MEIs, para que eles possam regularizar a sua situação, quer dizer, esses 3 milhões que são MEIs e que hoje tem alguma situação de inadimplência, vão poder regularizar a sua situação. E uma série de outras medidas, como a expansão do Contrata Mais Brasil, a linha de crédito que foi apresentada hoje no Desenrola Empreendedores. Então, só para dizer, um dia histórico, mas inserido num conjunto de esforços do senhor pelos empreendedores brasileiros.
4: Para ajudar a conter a alta do preço do petróleo, o governo abriu crédito extraordinário de R$550 milhões para apoiar a importação do diesel.
3: A Agência Nacional do Petróleo, Gás Natural e Biocombustíveis será responsável pelo repasse aos produtores.
7: O governo do Brasil abriu um crédito extraordinário de R$550 milhões para apoiar a importação de óleo diesel de uso rodoviário. A medida publicada nesta segunda-feira, 29, destina os recursos ao Ministério de Minas e Energia para viabilizar uma política de subvenção operada pela Agência Nacional de Petróleo, Gás Natural e Biocombustíveis, ANP. A iniciativa tem caráter emergencial e temporário e busca reduzir os efeitos da alta dos preços internacionais do petróleo sobre a economia brasileira. A medida foi criada após o aumento da instabilidade no mercado global, provocado pelo agravamento do conflito geopolítico no Oriente Médio. A ANP será responsável pelo repasse da subvenção aos importadores de diesel, com critérios baseados no volume comercializado e na diferença entre o preço de referência e o valor definido para o produto. Como a despesa não estava prevista no orçamento de 2026, o governo precisou abrir o crédito extraordinário para garantir a execução da política. A medida atende os critérios de urgência e imprevisibilidade previstos na Constituição. Claudio Mário Carvalho, para a Voz do Brasil.
4: Em julho, a bandeira tarifária de energia seguirá amarela, indicando a cobrança de taxa adicional sobre as contas de luz no mês.
3: O anúncio foi feito pela Agência Nacional de Energia Elétrica, ANEEL.
4: Com isso, os consumidores vão pagar um adicional de R$ 1,00

0: 88 centavos para cada 100 kWh consumidos.
1: A bandeira tarifária está amarela desde abril, em razão das condições menos favoráveis para a geração de energia no país.
0: Em períodos secos, quando a produção das usinas hidrelétricas fica prejudicada e é necessário acionar as termoelétricas, a bandeira pode ficar amarela ou vermelha, patamar 1 ou 2.
1: Isso porque a geração por usinas térmicas é mais cara, daí a necessidade da taxa adicional sobre o consumo de energia.
0: O pagamento do segundo lote do imposto de renda será feito amanhã, terça-feira.
1: É a maior restituição da história em relação ao número de contribuintes contemplados. Serão beneficiadas mais de 9.500.000 pessoas.
2: São 16 bilhões de reais em créditos para 9.585.797 contribuintes. O valor é o mesmo do lote pago anteriormente, o primeiro lote de restituição do Imposto de Renda 2026, em 29 de maio deste ano. Segundo a Receita, os valores devidos da maior parte dos declarantes serão quitados já nos dois primeiros lotes de 2026. Esses pagamentos deverão alcançar cerca de 80% do total estimado de restituições do ano. Se somarmos os dois primeiros lotes do ano, serão contemplados 18.300.000 contribuintes, com um valor total de 32 bilhões de reais em restituições. A antecipação dos créditos se deu após processamento de milhões de declarações em pouco tempo, beneficiando tanto os contribuintes com prioridade legal quanto aqueles que aderiram às soluções digitais, como a declaração pré-preenchida e o recebimento da restituição via Pix. O crédito bancário será realizado ao longo desta terça-feira. Cerca de 4 bilhões e meio de reais serão destinados a contribuintes com prioridade legal, como idosos acima de 80 anos, idosos entre 60 e 79 anos, pessoas com deficiência física, mental ou moléstia grave e contribuintes cuja maior fonte de renda seja o magistério. Para saber se a restituição está disponível, basta acessar gov.br/Receita Federal, clicar em Meu Imposto de Renda e depois em Consultar Minha Restituição. O pagamento é feito somente na conta do titular da declaração.
3: Daniele Popov para a Voz do Brasil.
0: Equipes de resgate brasileiras já estão na Venezuela apoiando o país.
1: A Venezuela foi atingida por terremotos na última quarta-feira, deixando mais de 1.700 mortos.
4: Equipes brasileiras chegaram neste sábado e já atuam principalmente no município de Vargas, no estado de La Guaira, uma das regiões mais afetadas pelos terremotos. Até agora, foram enviados 4 voos da Força Aérea Brasileira, que levaram mais de 1 tonelada de medicamentos e insumos para atendimento de emergência, um hospital de campanha que já está montado, purificadores de água e equipes de bombeiros com equipamentos e materiais específicos para ações de apoio a desastres, além de cães farejadores. O porta-voz do Corpo de Bombeiros de Minas Gerais, primeiro-tenente Henrique Barcelos, explica como o trabalho dessas equipes está sendo feito.
5: As ações serão concentradas em áreas com edificações colapsadas, onde as equipes vão realizar buscas técnicas, resgate e localização de vítimas, atendimento pré-hospitalar e integração com as autoridades locais por meio dos organismos internacionais.
4: Os terremotos de magnitude 7,2 e 7,5, seguidos de cerca de 20 réplicas, provocaram desabamentos na capital, Caracas, e outras cidades venezuelanas. As equipes brasileiras também vão trabalhar no reforço a telecomunicações com representantes da Anatel e no transporte e apoio aos desalojados. Reportagem Raquel Mariano.
0: Mais modernidade nas unidades de terapia intensiva, salvando a vida de mais pacientes.
1: O Ministério da Saúde inaugurou a primeira UTI inteligente do SUS no Rio de Janeiro.
0: Entre as novidades, monitoramento mais sofisticado dos pacientes e uso da inteligência artificial para reunir dados e acelerar a tomada de decisões.
1: A iniciativa faz parte do Agora Tem Especialistas.
6: Um passo importante rumo à medicina do futuro. A primeira UTI inteligente do SUS foi inaugurada no Hospital Universitário Clemente Fraga Filho, da Universidade Federal do Rio de Janeiro. A novidade utiliza tecnologias de monitoramento contínuo e inteligência artificial para acompanhar em tempo real a evolução dos pacientes. O sistema reúne automaticamente informações dos monitores, identifica sinais precoces de agravamento e auxilia as equipes médicas na tomada de decisões. Segundo o ministro da Saúde, Alexandre Padilha, a expectativa é aumentar as chances de recuperação dos pacientes.
7: Se observa mais precocemente sinais de piora ou os sinais de melhora, então com isso você faz a ação, a medicação, a mudança de conduta mais rápido, com isso você salva esse paciente, ele sai mais rápido da UTI, ele saindo mais rápido da UTI, gira mais o leito da UTI, você pode trazer outros pacientes da UTI, com isso vai reduzindo o tempo de quem está esperando para a UTI e salva vidas dentro da UTI.
6: A iniciativa faz parte da criação da Rede Nacional de UTIs Inteligentes, que recebeu mais de 180 milhões de reais em investimentos. Nesta primeira etapa, serão 10 leitos inteligentes em 7 hospitais de referência, espalhados pelo país. Depois, o projeto será ampliado para 280 leitos em 14 UTIs. A entrega faz parte do programa Agora Tem Especialistas do Ministério da Saúde, que busca ampliar e qualificar a assistência no SUS. Em pouco mais de um ano, o programa bateu recorde de cirurgias eletivas, quase 15 milhões de procedimentos. O governo federal também tem levado atendimento móvel por meio de carretas, que oferecem exames e atendimento em diversas especialidades, como ressaltou o ministro da Saúde, Alexandre Padilha.
8: Mais de 2.800 municípios brasileiros já tiveram atendimento dessas carretas. Nós vamos chegar a 150 dessas carretas até o final do ano, e 81% dos atendimentos são das mulheres, porque a saúde da mulher é prioridade absoluta e as carretas têm ajudado muito na saúde da mulher.
6: A estratégia também foi responsável pela inclusão de mais de 1,5 milhão de especialistas no atendimento à rede pública do país. Reportagem Luana Karen.
0: E o Ministério da Saúde incluiu mais uma estratégia para ampliar o acesso a cuidados especializados no Sistema Único de Saúde.
1: A partir de agora, a infectologia foi incluída no programa Agora Tem Especialistas e faz parte da oferta de cuidados integrados.
0: A iniciativa tem como objetivo fortalecer a atenção a pessoas vivendo com HIV e ou com AIDS, que demandam avaliação diagnóstica e acompanhamento integrado.
1: Já fazem parte do programa 6 especialidades, são elas: cardiologia, ginecologia, oftalmologia, oncologia, ortopedia e otorrinolaringologia.
0: Os cuidados integram um conjunto de procedimentos que vão desde consultas, exames e tecnologias de cuidado à condução de agravos específicos de rápida resolução.
1: Amanhã, dia 30 de junho, é o último dia da campanha de vacinação contra o HPV.
0: Mesmo após essa data, a vacina vai continuar disponível para imunização de grupos prioritários.
1: A vacina protege contra o papilomavírus humano, responsável por diversos tipos de câncer.
9: O papilomavírus humano, HPV, é a infecção sexualmente transmissível mais comum no mundo. A vacina é segura e fundamental na prevenção de diversos tipos de câncer, como os de colo do útero, vulva, pênis, garganta e pescoço. A advogada Marici Valeta conta que não quer ver o filho correr riscos e o levou para vacinar contra o HPV aos 10 anos de idade.
10: Primeiro que é uma coisa perigosa, né? Que pode levar a outras doenças bastante perigosas. Além da proteção individual, acho que a gente tem que ter em mente esse efeito coletivo, né? Que é de você interromper um pouco esse ciclo.
9: A vacina deve ser tomada antes do início da vida sexual. Ela faz parte da rotina do calendário nacional para crianças e adolescentes de 9 a 14 anos, que têm direito ao imunizante de graça. Outros grupos também têm esse direito: pessoas vivendo com HIV, pacientes oncológicos, pessoas transplantadas, usuários de profilaxia para o HIV e vítimas de violência sexual. Éder Gatti, diretor do Departamento do Programa Nacional de Imunizações do Ministério da Saúde, fala sobre a importância dessa imunização.
11: Quando a gente fala de vacinação, a gente está falando de evitar câncer. Casos que teriam um custo enorme no tratamento, e câncer, ele é de alta complexidade. Então a pessoa, quando ela se vacina, ela está contribuindo com a sua proteção e seu bem-estar, mas também ela está dando uma grande contribuição a toda a sociedade brasileira fazendo ali uma proteção ao Sistema Único de Saúde, garantindo que ele fique mais acessível para outras patologias e outras pessoas.
9: Até amanhã, 30 de junho, quem tem entre 15 e 19 anos também pode se vacinar de graça contra o HPV. Após esse prazo da campanha, o imunizante deve ser adquirido em clínicas particulares. Mas a vacinação gratuita continuará disponível para os grupos prioritários. Reportagem Nazi Brum.
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0: Oportunidades. Estudantes indígenas e quilombolas agora têm reserva de vagas para estágios nos órgãos públicos federais.
1: 3% serão destinados aos indígenas e 2% aos quilombolas. As regras já garantem reserva para estudantes negros e para pessoas com deficiência.
13: Para acessar as vagas disponíveis nas cotas, é preciso se autodeclarar como pertencente a algum desses grupos. Isso é feito durante o preenchimento da inscrição. A diretora de planejamento da Força de Trabalho do Ministério da Gestão, Maria Aparecida Chagas, fala do impacto da iniciativa.
14: É uma forma, né, da administração pública contribuir para a trajetória formativa dessas pessoas, para auxiliar essas pessoas no mundo do trabalho, para auxiliar essas pessoas a entenderem quais são os códigos, a forma de atuação, o que é o trabalho.
13: Marcelo Barbosa, da representação estudantil da Coordenação Nacional de Articulação das Comunidades Negras Rurais Quilombolas, argumenta que ter melhores chances de acessar o estágio é fundamental para esses estudantes.
15: Nós vemos uma realidade em que os estudantes precisam sair dos seus territórios para irem para a cidade para fazerem a universidade. E esse auxílio financeiro das bolsas vai ajudar na permanência desses estudantes.
13: Braulina, do povo Baniuá, faz doutorado na Universidade de Brasília e comemorou a reserva de vagas em estágios como uma oportunidade de melhoria profissional para parentes de todas as etnias indígenas.
16: Para que a gente tenha mais parentes qualificados na sua área e que tenham parentes com experiência no estágio e em outros lugares. É o primeiro passo de muito sonho que vem e estamos muito felizes.
13: Cerca de 16 mil estudantes fazem estágios na administração pública federal. As oportunidades são para nível médio, ensino técnico, graduação e pós-graduação. Cada órgão divulga os estágios que oferece e tem até o início de setembro deste ano para se adaptar às novas regras de reserva de vagas. Reportagem Carlos Oliveira.
0: Jovens que completam 18 anos em 2026 têm até amanhã, dia 30, para fazer o alistamento militar obrigatório.
1: Quem perder o prazo poderá pagar multa e enfrentar restrições, como impedimento para tirar passaporte, assumir cargo público e participar de concursos.
0: A expectativa é que mais de 1 milhão de jovens participem do processo em todo o país.
1: O procedimento pode ser feito pela internet, no site alistamento.eb.mil.br ou em uma junta do Serviço Militar.
0: E essas foram as notícias do Governo do Brasil.
1: Uma realização da Secretaria de Comunicação Social da Presidência da República.
0: Com produção da empresa Brasil de Comunicação.
1: Fique agora com as notícias do Poder Judiciário e do Congresso Nacional. Boa noite.
0: Uma boa noite, até amanhã.
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19: Supremo Tribunal Federal lança edital para receber proposta sobre a modernização do sistema de justiça. STJ decide que é ilegal a busca na casa do suspeito de um crime baseada apenas no relato de outros réus. Ministério Público Eleitoral aciona governador do Amapá por promoção pessoal na fachada da Secretaria de Educação. Boa noite, eu sou o Arthur Filho. O Supremo Tribunal Federal lançou o edital para receber propostas sobre a modernização do sistema de justiça. Os interessados podem enviar manifestações institucionais sem caráter pessoal, que deverão ser apresentadas por meio de formulário eletrônico até 15 de agosto. Fernanda Porto.
20: As contribuições serão analisadas pelo Grupo de Estudos para a Modernização do Sistema de Justiça, instituído pelo presidente do Supremo Tribunal Federal, o ministro Edson Fachin. As sugestões deverão tratar de temas como simplificação processual, redução da litigiosidade, transformação digital, governança da inteligência artificial, modernização das carreiras e da gestão judiciária, fortalecimento da integridade institucional, transparência pública, proteção dos direitos fundamentais e promoção de maior estabilidade jurídica para o desenvolvimento econômico e social do país. O edital completo pode ser acessado no portal stf.jus.br.
19: Polícia não pode entrar em casa de pessoa suspeita de um crime apenas porque outros suspeitos a acusaram. Para o STJ, esse tipo de informação por si só não é suficiente para justificar a entrada no imóvel. Fátima Uchoa.
21: Um homem foi acusado de tráfico de drogas e condenado juntamente com outras duas pessoas. Pela denúncia durante a abordagem policial, os outros dois réus o apontaram como fornecedor das drogas. Também informaram o endereço dele aos agentes que foram ao local para realizar o flagrante. O Tribunal de Justiça de Goiás considerou a busca domiciliar legítima, mas a quinta turma do STJ reconheceu a ilegalidade dessa busca e das provas obtidas e com isso absolveu o réu. Segundo o relator ministro Ribeiro Dantas, o ingresso dos policiais no imóvel deveria ter sido precedido de justa causa que amparasse o flagrante, de mandado judicial ou de consentimento comprovado do morador.
19: Ouvir a população para melhorar os serviços prestados. Esse é o papel da consulta pública realizada pela Justiça do Trabalho. Foram mais de 2.400 participações registradas. Mila Amaral.
22: A pesquisa aconteceu de 25 de maio a 5 de junho em todo o país e ouviu as opiniões e sugestões da população de fóruns e de tribunais trabalhistas. Entre as principais demandas, reduzir processos pendentes e julgar processos com mais de 2 anos foram sugeridos na pesquisa. Além disso, 15% dos participantes concordam que a Justiça do Trabalho deve incentivar a conciliação como forma de resolver conflitos trabalhistas. Os dados coletados também vão servir como base para definir as metas nacionais do Judiciário Trabalhista para 2027.
19: Ministério Público Eleitoral aciona governador do Amapá por promoção pessoal na fachada da Secretaria de Educação. O órgão pede a retirada imediata dos banners com agradecimentos ao gestor sob pena de aplicação de multa diária de R$50 mil. Vanessa Pereira.
23: Na ação apresentada para a Justiça Eleitoral, o MP aponta a prática de propaganda eleitoral antecipada para o governador Clécio Luiz. De acordo com a apuração, foram espalhados 7 banners com mensagens de agradecimento ao político dentro do prédio da Secretaria de Estado de Educação, em Macapá. A instalação da publicidade no prédio público viola o princípio da impessoalidade, já que não possui caráter educativo nem de orientação social. Além da retirada imediata das peças sob pena de multa diária de R$50 mil, o MP eleitoral pede também que a justiça reconheça a ilegalidade das condutas.
19: 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A você, uma ótima noite.
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25: Eu sou Paula Groba.
26: E eu sou Ricardo Nakaoka.
25: E estes são os destaques de hoje do Jornal do Senado, que começa agora.
26: Após aprovação do Congresso, Receita Federal divulga a primeira lista de devedores contumazes.
25: Senadora quer esclarecimentos sobre impactos da crise do BRB e do Banco Master.
26: Senado analisa estatuto para garantir direitos da população em situação de rua.
2: Boa noite.
3: Boa noite.
2: Nem todo contribuinte com dívidas é considerado devedor contumaz. Essa classificação vale para empresas que acumulam débitos tributários de forma recorrente e como estratégia de negócio.
26: A Receita Federal divulgou a primeira lista com esses contribuintes, prevista no Código de Defesa do Contribuinte, aprovado pelo Senado no início do ano. O primeiro setor a ter os nomes publicados foi o de fumo e tabaco. Mais detalhes com o repórter Douglas Castilho.
4: A lei define como devedor contumaz aquele que acumula dívidas tributárias de forma reiterada, sem justificativa e em valores relevantes. O objetivo é combater a inadimplência estruturada, que é quando as empresas utilizam as chamadas técnicas de planejamento tributário agressivo para burlar o fisco sem violar os regulamentos mais severos, reduzir a concorrência desleal, já que as empresas devedoras conseguem praticar preços mais baixos no mercado, e aumentar a transparência fiscal. Quando da aprovação do projeto que deu origem à lei, o relator senador Efraim Filho, do PL da Paraíba, fez questão de ressaltar que não é qualquer prática que se encaixa no conceito de dívida contumaz, definido de forma bastante objetiva.
5: Separar a contumácia da inadimplência, ou seja, o devedor contumaz é quem faz da sonegação seu modelo de negócio. Jamais uma empresa que está no mercado formal, que gera empregos, que paga também seus impostos, por ter um momento de crise, um período de inadimplência periódico, temporário, ela não se enquadrará de nenhuma forma nesse conceito de contumaz.
4: O senador Isalci Lucas, do PL do Distrito Federal, relembrou que a publicação da lista é apenas uma das medidas dentro do que se chama Código de Defesa do Contribuinte.
6: Além da questão do devedor contumaz, ele de fato inclui no sentido de respeitar a expectativa dos contribuintes, reduzir realmente a litigiosidade, usando inclusive formas alternativas de resolução de conflitos, facilitar o cumprimento das obrigações, reprimir a evasão, fraude, etc. Presumir de boa fé do contribuinte.
4: Antes de incluir qualquer empresa na lista, a Receita deve fazer notificação prévia e conceder 30 dias para regularização ou defesa. Segundo a entidade, novas listas deverão ser apresentadas em julho.
2: O senador astronauta Marcos Pontes, do PL de São Paulo, defendeu investimentos em ciência, tecnologia e infraestrutura para fortalecer a capacidade do Brasil de desenvolver vacinas e responder a futuras emergências sanitárias. Segundo ele, o país precisa adotar uma cultura de prevenção, com um orçamento contínuo para pesquisa, formação de profissionais e manutenção de estruturas estratégicas para reduzir a dependência de outros países em situações de crise. O financiamento da produção de vacinas nacionais foi tema de uma audiência pública na Comissão de Ciência e Tecnologia.
26: O parlamentar também defendeu o acesso da população a informações científicas de qualidade sobre vacinação. Na opinião dele, ninguém deve ser obrigado a se vacinar, mas o conhecimento é fundamental para que as pessoas tomem decisões conscientes e contribuam para a proteção coletiva em momentos de emergência sanitária.
7: Vejo muitas ideias erradas com relação à vacina. Se me perguntar assim, você é a favor a obrigar as pessoas a tomar vacina? Não, não sou a favor de obrigar ninguém a nada. Existem efeitos colaterais? Existem. Então tem que ser muito claro com relação a isso. Mostrar quais são os efeitos colaterais e a pessoa decide se toma ou não aquela vacina. E eu acredito que uma informação bem feita de ciência para as pessoas vão decidir pelo correto, que é tomar a vacina.
2: E a lei que ampliou as ações de combate ao mosquito transmissor da dengue, zika e chikungunya completa 10 anos.
26: Sancionada em junho de 2016, a norma autorizou medidas como mutirões de limpeza, campanhas educativas e visitas a imóveis. A proposta foi debatida e aprovada pelo Senado durante uma das maiores crises sanitárias da década. A reportagem é de Yasmin Rodrigues.
8: Em vigor desde 27 de junho de 2016, a lei que ampliou as ações de combate ao mosquito transmissor da dengue, zika e chikungunya completa 10 anos. Com participação dos senadores, o texto foi debatido em meio à emergência sanitária provocada pelo avanço dessas doenças. Na votação da proposta, o senador Humberto Costa, do PT de Pernambuco, que atuou como relator da medida, destacou a importância de fortalecer a vigilância.
27: Sem dúvida, esse é o problema de saúde pública mais crítico, não somente do Brasil, mas hoje em termos mundiais. Então, acho que deve ser um esforço de toda a sociedade nesse momento. Eu que já tive a oportunidade de ser ministro da Saúde, que tem um projeto de lei com esse mesmo conteúdo, Eu creio que é uma decisão correta. Como acho também que o Congresso estará inteiramente aberto e suscetível a garantir os recursos orçamentários necessários para que o combate ao Aedes aegypti se faça da melhor maneira possível.
8: A legislação autorizou a União, estados e municípios a adotarem medidas excepcionais e também trouxe mudanças importantes no amparo social às famílias afetadas pelo surto de Zika. 10 anos depois, a legislação segue como base para ações emergenciais de vigilância em saúde e é considerada um marco na resposta institucional à crise sanitária de 2016.
25: O secretário de Economia do Distrito Federal deve ser convidado a explicar na Comissão de Assuntos Econômicos os impactos da crise envolvendo o BRB e o Banco Master.
26: O pedido é da senadora Damares Alves, que quer esclarecimentos sobre as garantias oferecidas pelo GDF e os possíveis reflexos nas contas públicas. Repórter Marcela Cunha.
3: O secretário de Economia do Distrito Federal, Valdivino José de Oliveira, deve comparecer à Comissão de Assuntos Econômicos para falar sobre os impactos da crise envolvendo o BRB e o Banco Master nas contas públicas do Distrito Federal. O pedido foi feito pela senadora Damares Alves, do Republicanos do Distrito Federal, que afirmou que parte das dúvidas levantadas pelos senadores depende de explicações do governo distrital.
9: Há garantias que o GDF está dando para esse grande acordo aí, essa grande reconstrução, reestruturação do banco, que nós temos que ouvir o secretário de Economia do DF.
3: O requerimento cita dúvidas sobre garantias oferecidas pelo governo local, uso de ativos públicos, compromissos assumidos pelo GDF e possíveis reflexos fiscais, orçamentários e patrimoniais do acordo homologado pelo Supremo Tribunal Federal. Damares quer saber se a operação pode afetar a capacidade de investimento do Distrito Federal, a execução de políticas públicas, concursos, nomeações e as contas das próximas administrações.
25: O Ministério da Saúde criou uma política nacional para adaptar o atendimento do SUS à realidade da população em situação de rua.
26: O tema também é acompanhado pelo Senado, que analisa um projeto para criar o Estatuto da População em Situação de Rua. Repórter Henrique Nascimento.
10: O SUS terá novas diretrizes para atender pessoas em situação de rua. O Ministério da Saúde instituiu uma política nacional para ampliar o acesso dessa população à atenção básica. Para quem vive essa realidade, o acesso ao cuidado pode fazer diferença no momento em que vínculos familiares, emprego e moradia já foram perdidos. Rogério Barba passou anos em situação de rua e hoje ajuda no acolhimento de outras pessoas em Brasília.
11: E aí eu me envolvi com o álcool. Eu conheci o crack em 1989 e o crack fez, apesar de eu não ter parente, eu tinha muitos amigos bons. Só que o crack fez e o álcool fez eu perder os vínculos.
10: O tema também é discutido no Senado. Um projeto quer criar o Estatuto da População em Situação de Rua e prevê direitos básicos como acesso à alimentação gratuita, água potável, itens de higiene e banheiros públicos. Autor da proposta, o senador Randolfe Rodrigues, do PT do Amapá, defende que o poder público atue tanto no acolhimento quanto no combate à violência contra quem vive nas ruas.
12: O poder público tem que tomar as medidas necessárias para dar guarida e para acolher as pessoas de rua e, ao mesmo tempo, criminalizar aqueles que detestam pobres, aqueles que ofendem e atacam os pobres.
10: O projeto que cria o Estatuto da População em Situação de Rua está em análise na Comissão de Constituição e Justiça.
26: Com edição de Paula Groba e trabalhos técnicos de João Lira, o Jornal do Senado fica por aqui. Acompanhe agora as notícias da Câmara dos Deputados. Boa noite.
25: Boa noite e até amanhã.

0: Comissão aprova novas regras para blindagem de teto solar de veículos.
1: Deputados determinam a apresentação de antecedente criminal de noivos.
0: Proposta autoriza auxílio para contenção de agressor de mulher em voo.
1: Projeto em análise define ações integradas para evitar quedas de idosos.
0: Boa noite. Avança na Câmara projeto que cria uma política integrada para prevenir quedas de pessoas idosas. Quem tem as informações é a repórter Sofia Peçanha.
2: As quedas estão entre as 10 condições de saúde que mais levam à incapacidade funcional, segundo o estudo longitudinal da saúde dos idosos brasileiros. Visando a saúde e o bem-estar da pessoa idosa, a Comissão de Saúde aprovou o projeto que cria a Política Nacional de Prevenção de Quedas entre Pessoas Idosas. O principal objetivo é reduzir o número de quedas, suas consequências físicas, psicológicas e emocionais, além de promover o envelhecimento ativo e saudável da população idosa. Um dos autores da proposta, o deputado Luiz Couto, do PT da Paraíba, salientou que, atualmente, o Brasil não possui uma política nacional voltada para a prevenção de quedas. E, com isso, a nova política visa atender essa demanda, proporcionando diretrizes e cooperação intersetorial nas áreas de saúde, assistência social, urbanismo e transporte, por exemplo. O projeto propõe ações amplas, como programas de exercícios físicos específicos que fortalecem o equilíbrio e a mobilidade, melhorias na infraestrutura urbana e nos ambientes residenciais, campanhas educativas sobre a importância da prevenção de quedas e a capacitação de profissionais de saúde e cuidadores. O deputado Alan Garcês, do PP do Maranhão, relator na comissão, ressaltou que a proposta não apenas reforça uma questão de saúde pública no Brasil e no mundo, mas também reduz os impactos financeiros para o sistema de saúde.
3: Pois se trata de inovação legislativa necessária e essencial para as pessoas idosas. Além do mais, medidas preventivas de saúde sempre economizam recursos financeiros ao Estado, pois ao evitar a queda haverá certamente redução dos gastos de recursos públicos com cirurgias e procedimentos médicos invasivos.
2: Agora, o projeto que cria a Política Nacional de Prevenção de Quedas entre Pessoas Idosas será analisado pelas Comissões de Finanças e Tributação e Constituição e Justiça. Da Rádio Câmara de Brasília, Sofia Peçanha.
4: Previdência.
1: Câmara analisa a proposta de aposentadoria para policial com invalidez permanente. O repórter José Carlos Oliveira nos conta mais detalhes.
5: A Câmara dos Deputados analisa o projeto de lei que define casos específicos de invalidez permanente que deverão garantir aposentadoria ou pagamento de seguro a profissionais de segurança pública que sofrerem acidentes em serviço. Entre as hipóteses que impedem o exercício da atividade estão cegueira, paraplegia, tetraplegia e amputação de braço ou perna. A aposentadoria ou seguro seriam válidos para policiais federais, civis, militares e penais, bombeiros militares e guardas municipais. A proposta partiu do deputado Bibo Nunes, do PL do Rio Grande do Sul, e foi aprovada na Comissão de Relações Exteriores, onde o relator, deputado Sargento Faur, do Paraná, incluiu os policiais legislativos entre os beneficiados. A intenção, segundo Faur, é proteger todos os operadores da segurança pública.
6: Importante para dar uma segurança jurídico-financeira para policiais, operadores de segurança pública, né, que arriscam diariamente suas vidas em acompanhamentos táticos, em confrontos, e eles precisam de uma segurança tanto para o policial que sofrer sequelas graves, como principalmente para familiares, né, que porventura perdem os seus entes aí em confronto.
5: A proposta de casos específicos para a aposentadoria de policial com invalidez permanente ainda será analisada nas comissões de segurança pública, de previdência, de finanças e tributação e de Constituição e Justiça. Da Rádio Câmara de Brasília, José Carlos Oliveira.
4: Segurança Pública.
0: Câmara aprova que a ANAC requisite auxílio para deter agressor de mulher durante voo. A repórter Mônica Tati explica a proposta.
7: A ANAC, a Agência Nacional de Aviação Civil, poderá ser autorizada a requisitar força policial para deter agressor de mulher em aviões. O projeto foi aprovado em todas as comissões da Câmara e está sendo apreciado agora pelo Senado Federal. A legislação já prevê que a ANAC adote medidas necessárias para a segurança de pessoas e bens no transporte aéreo. No entanto, a proposta amplia as competências legais da agência no caso específico de agressão contra as mulheres. A relatora na Comissão de Viação e Transportes, a deputada Rosana Vale, do PL de São Paulo, explica que a proposta é importante para garantir mais clareza à lei e permitir que situações de assédio não se tornem mais graves.
8: Dentro de um avião não há para onde a vítima ir. É um ambiente fechado, um ambiente com alta vulnerabilidade. Portanto, o projeto garante uma resposta rápida, um respaldo legal para conter qualquer situação de violência, especialmente contra as mulheres. E por que destacar a proteção da mulher? Porque casos de assédio e agressão em transporte público, por exemplo, ainda acontecem de maneira costumeira e uma posição de vulnerabilidade para a mulher.
7: Rosana Vale acrescenta que o projeto não cria novas punições, mas garante a intervenção rápida, a proteção da vítima e a segurança dos passageiros e da tripulação. O projeto, que autoriza a ANAC a requisitar força policial para deter agressor de mulher em aviões, aguarda a votação no Senado. Se for aprovado, segue para a sanção presidencial. Da Rádio Câmara de Brasília, Mônica Tati.
4: Meio Ambiente.
1: Comissões da Câmara analisam projeto que obriga unidades de conservação a garantirem o acesso a idosos, pessoas com deficiência ou com mobilidade reduzida. Quem traz os detalhes é a repórter Júlia Lopes.
9: Com o objetivo de facilitar o acesso a todos em unidades de conservação da natureza, como parques e florestas nacionais, a Comissão de Meio Ambiente e Desenvolvimento Sustentável da Câmara dos Deputados aprovou o projeto que obriga esses espaços a adotarem medidas de acessibilidade para pessoas com deficiência, com mobilidade reduzida ou idosos. Entre as medidas previstas estão a instalação de rampas, corrimão, trilhas adaptadas, sinalização adequada, transporte interno e também a formação de pessoal capacitado. O texto também determina a criação do plano de acessibilidade, que deverá ser elaborado pelo órgão gestor da unidade de conservação com a especificação das estruturas e adaptações a serem implementadas, os prazos de instalação e a identificação de eventuais incompatibilidades entre o plano de manejo e a implementação das medidas de acessibilidade e inclusão. O relator da proposta, deputado Chico Alencar, do PSOL do Rio de Janeiro, defendeu que o projeto se adequa à realidade das unidades de conservação e explicou como se dará a sua implementação.
10: Estabelecendo, inclusive, um prazo de 180 dias para essa adequação dessas unidades à presença, participação dessas pessoas que tenham essas limitações. É interessante que a gente estabeleceu também etapas para essa implementação, a fim de que a lei desça do papel para a vida real, seja de fato efetivada.
9: Atualmente, segundo o Instituto Chico Mendes de Conservação da Biodiversidade, órgão responsável por fiscalizar e gerir as unidades de conservação federais, o Parque Nacional da Chapada dos Veadeiros, o Parque Nacional da Tijuca, o Parque Nacional Marinho de Fernando de Noronha e o Parque Nacional do Iguaçu são alguns dos locais que já contam com adaptações para receber visitantes com mobilidade reduzida. A exclusão ou limitação de acesso a esses ambientes compromete não apenas a Lei Brasileira de Inclusão da Pessoa com Deficiência, como também contraria a função socioambiental dos espaços naturais. O novo texto introduziu a terminologia usada pela legislação ambiental e de acessibilidade e segue agora para análise na Comissão de Finanças e Tributação. Da Rádio Câmara de Brasília, Júlia Lopes.
4: Comissões.
0: Câmara analisa projetos para restringir fogos de artifício e exigir informação de ruído nas embalagens. A repórter Daniela Lessa nos conta como estão as propostas.
11: Alguns estados e municípios já regulamentaram o uso de fogos de artifício. No estado de São Paulo, uma lei de 2021 proibiu a queima, a soltura e o comércio de fogos de estampido. Já na cidade do Rio de Janeiro, a Câmara Municipal também aprovou norma que restringe fogos com poluição sonora acima de um limite de decibéis. No Congresso, existem vários projetos de lei em tramitação para criar uma regra federal. Na Câmara, um dos textos mais avançados é uma proposta que reúne uma série de projetos e está pronta para entrar na pauta da Comissão de Constituição e Justiça. A ideia central é impedir fogos de grande estampido, como resume o relator, deputado Valdemar Oliveira, do Avante de Pernambuco.
12: Ele não quer proibir os fogos de artifício, apenas aqueles de grande estampido que causem mal, né, que façam uma grande poluição sonora, principalmente aos autistas, aos idosos, aos enfermos, às crianças, às gestantes.
11: Outro projeto quer obrigar que embalagens e, quando possível, que os próprios artefatos informem o nível de ruído em decibéis. Hoje a proposta aguarda aparecer na Comissão de Indústria, Comércio e Serviços. E o autor, deputado Bruno Gannen, do Podemos de São Paulo, argumenta que a padronização pode dar mais eficácia às regras.
13: Hoje está regionalizado, né? Alguns estados evoluíram, outros não nesse tema. E o que a gente quer é que o Brasil como um todo entenda o quanto fogos de estampido ele é prejudicial para os animais, e isso acaba significando mortes, acidentes. Tem registros de animais que, por total desespero com fogos de estampido, provocaram acidentes fatais de trânsito.
11: Enquanto para muitos os fogos de artifício fazem parte da tradição de festas populares, viradas de ano e comemorações esportivas, para outras pessoas o barulho pode causar sofrimento, estresse e até acidentes, especialmente entre crianças, idosos, pessoas com autismo e animais. O debate sobre como equilibrar celebração e bem-estar tem ganhado espaço entre os parlamentares. Da Rádio Câmara de Brasília, Daniele Lessa.
4: Transportes.
1: Comissão aprova regras para blindagem de teto solar de veículos. Saiba mais informações na reportagem de Maria Neves.
14: A Comissão de Segurança Pública da Câmara dos Deputados aprovou o projeto do deputado Flávio Nogueira, do PT do Piauí, que estabelece regras para blindagem de tetos solares em veículos. Pelo texto, a blindagem deve ocorrer obrigatoriamente com uma peça única e fixa. O teto não poderá ter mecanismo de abertura ou deslizamento. O objetivo da medida é evitar pontos de vulnerabilidade na estrutura do automóvel. O nível de proteção balística do teto também deverá ser o mesmo das outras partes do veículo. Como explica o relator, deputado General Pazuello, do PL do Rio de Janeiro, a proposta ainda exige a troca dos vidros do veículo sempre que houver danos na blindagem.
15: Uma das coisas do projeto é proibir a reutilização a partir apenas da parte da recuperação estética dos vidros. Não é mais blindado, perde o grau de blindagem. A outra é com relação à normatização da blindagem do teto solar. Então o teto solar às vezes não vem blindado e às vezes fazem uma blindagem com diferença de capacidade de proteção. Essa norma ela garante que o teto solar blindado deva seguir a mesma blindagem do restante da viatura. E que, por orientações técnicas, esse teto seja fixo, não seja móvel. Tenha lá a luminosidade, tenha a transparência, mas ele é fixo.
14: O texto aprovado também autoriza a blindagem parcial de veículos, tanto para uso particular quanto oficial. Essa modalidade permite proteger apenas partes da carroceria ou dos vidros e pode ter custo menor. Nesse caso, o documento do carro deverá informar quais partes estão protegidas. A blindagem de veículos no Brasil é controlada principalmente pelo Exército. Dentre as normas de segurança previstas, está a exigência de que o nível de proteção balística seja uniforme em todas as partes do automóvel. O Código de Trânsito Brasileiro, por sua vez, determina que, no caso de blindagem, o poder público não pode exigir documento ou autorização adicional para registro ou licenciamento no órgão de trânsito. Antes da Comissão de Segurança Pública, o projeto foi rejeitado na Comissão de Viação e Transportes. Agora ele segue para a Comissão de Constituição e Justiça e ainda terá de ser votado pelo plenário. Da Rádio Câmara de Brasília, Maria Neves.
4: Desenvolvimento Regional.
0: comissão aprova projeto que cria estruturas municipais para ajuda em desastres. A reportagem é de Luiz Cláudio Canuto.
16: A Comissão de Integração Nacional e Desenvolvimento Regional aprovou o projeto de lei que estabelece a criação pelos municípios de estruturas específicas para lidar com situações de emergência e desastres. Pela proposta, os centros de operações seriam implementados com apoio do Estado e conforme o grau de risco de cada localidade. O texto aprovado é a versão do relator, deputado Benes Leocádio, do União do Rio Grande do Norte, ao projeto do deputado Júlio Lopes, do PP do Rio de Janeiro, que foi apresentado em 2024. O deputado acredita que a medida reduz as consequências na vida das famílias.
17: A grande maioria dos municípios do país já tem suas comissões de defesa civil, já tem suas estruturas nas suas diversas secretarias e estrutura de políticas públicas em cada território local, mas essa intenção do centro de operações de cidade é reunir nessa estrutura todas as condições que já disponham em cada município e aí sirva de instrumento para agilizar junto aos demais órgãos, a Comissão de Defesa Civil Nacional, dentro do Ministério da Integração, a questão da burocracia existente no tocante à decretação de estado de calamidade pública para facilitar a liberação de recursos, e eu acho que esse centro de operações facilita muito mais como um arregimentador de soluções que venham realmente dar resposta com a maior brevidade possível.
16: Desde 2012, motivado por enchentes e secas na primeira década do século XXI, o então governo Lula sancionou uma lei com a Política Nacional de Proteção e Defesa Civil. Segundo o texto, os municípios deveriam coordenar as ações com estados e a União. Os municípios deveriam articular, além das ações, o levantamento da identificação dos riscos de desastres nas regiões geográficas e grandes bacias hidrográficas do país. Esses levantamentos, que originariam os planos, deveriam estar prontos nos primeiros 18 meses após a publicação da lei e atualizados a cada 3 anos. O relator do projeto aprovado na Câmara propôs que a instalação e a manutenção dos centros de operação sejam realizados com apoio dos estados e orientados conforme o nível de risco de cada município. A proposta ainda vai ser analisada pela Comissão de Constituição e Justiça antes de seguir para o Senado. Da Rádio Câmara de Brasília, Luiz Cláudio Canuto.
4: Justiça.
1: Câmara aprova a obrigação para noivos apresentarem antecedentes criminais. A repórter Silvia Munhato tem mais detalhes.
18: A Comissão de Constituição e Justiça da Câmara aprovou o projeto que inclui a certidão de antecedentes criminais e a certidão judicial civil e criminal como documentos obrigatórios na habilitação para o casamento. O relator, deputado Capitão Alberto Neto, do PL do Amazonas, explicou que a existência de antecedentes não vai impedir o casamento, mas diz que é importante para a mulher ter mais informações diante do total de feminicídios no país.
19: Imagina, se ele tem um passado de violência contra a mulher, a mulher vai decidir se vai querer casar ou não, sabendo daquela informação. Não vai impedir, mas vai ser obrigatório ele apresentar esses documentos, assim como ele apresenta na hora do concurso público, ele vai apresentar também na hora de casar.
18: O texto aprovado prevê que ambos os noivos deverão ter ciência do conteúdo das certidões. O projeto que prevê a apresentação de certidão de antecedentes criminais e a certidão judicial civil e criminal na habilitação para casamentos deve seguir agora para o Senado. Da Rádio Câmara de Brasília, Silvio Minhato.
0: Termina agora o jornal Câmara dos Deputados, produzido pela Rádio Câmara, com trabalhos técnicos de Wellington Teles e a apresentação de Luciana Vieira e Val Monteiro. Boa noite.
1: Boa noite. Você fica agora com as notícias do Tribunal de Contas da União.
4: Minuto do TCU.
20: O Tribunal de Contas da União avaliou o programa Agora Tem Especialistas, do Ministério da Saúde. A iniciativa busca ampliar o acesso da população a consultas, exames e cirurgias com especialistas pelo SUS, o Sistema Único de Saúde. O principal ponto analisado foi a estrutura para reduzir a espera por consultas, exames e outros atendimentos. A auditoria apontou que falta integração e eficiência nos sistemas de tecnologia que deveriam gerenciar as filas e os recursos da política. Em 2025, o programa não conseguiu manter o desempenho dos anos anteriores.
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6: Em Mogi Guaçu, agora 18 graus.
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25: A bandeira tarifária permanecerá amarela em julho. Segundo a ANEEL, será mantido o acréscimo de R$1,88 a cada 100 kWh consumidos no próximo mês para todos os consumidores conectados ao Sistema Interligado Nacional. De acordo com a agência, a decisão foi tomada devido ao período seco no Brasil, o que reduz a geração hidrelétrica e leva ao acionamento de usinas termoelétricas que tem custo mais elevado.
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27: O dia de hoje na sua companhia. 29 de junho de 2026, segunda-feira, hein? E por aqui seguimos até a meia-noite, sempre com as melhores músicas. The How and John Outs com 101. Boa noite pra você.

0: Bruce Hornsby com The Wait Is e também Bob Brown. A melhor música, a melhor comunicação, programação de primeira na rádio dos melhores ouvintes. Já já eu volto.
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0: Já estamos de volta por aqui, sempre com as melhores músicas, e é um prazer estar com você. Seguimos com Bonnie Tyler.

0: Dido, Here With Me e também The Temptations com Just My Imagination. 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
1: Olá de volta, partindo para a hora final do Noite em Sintonia, que segue até a meia-noite, sempre com as melhores músicas na rádio dos melhores ouvintes. Everything But The Girl com I Didn't Know Was A Looking For Love é mais uma da nossa programação.

0: Você viajando com a Conecta através das melhores músicas, o mundo toca aqui. Avril Lavigne com I'm With You e também a Ariana Grande com Stuck With You. Música de qualidade, Conecta FM, ótima noite pra você.
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0: A Conecta FM é uma rádio gostosa de ouvir. E eu digo sempre, é mais que uma rádio, é uma conexão com você. Andrew Day, Rates Up.

Muito bem, finalizando mais um Noite em Sintonia, grata pela sua audiência. Na sequência, juntamente com Gisele Vequim, a gente apresenta Canto de Todos os Cantos, hein?

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4: Oi Mônica, bem-vindo ouvintes. E como você já sabe, nossas viagens sempre têm trilha sonora e começamos muito bem ao som de Aretha Franklin, I Say a Little Prayer.

0: apresenta clima temperado continental e, além disso, tem amplos campos de girassóis que se espalham e que renderam ao estado o apelido de Estado Girassol.
1: A população do Kansas é formada por 2,9 milhões de pessoas, maioria das quais habita os centros urbanos como Wichita, que é não somente a cidade mais populosa do estado, como também seu maior centro cultural.
0: Tem um PIB elevado e bons indicadores socioeconômicos. Atualmente, a sua economia é baseada na produção agropecuária e em algumas indústrias manufatureiras presentes no estado.
1: E com música, a nossa viagem se torna ainda mais interessante. Então, aumente o volume. Olivia Dean com So Is. 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

0: definidas. No verão, o clima é quente e abafado, podendo chegar a 37 graus. Já no inverno, muito frio, com ventos muito fortes, e as temperaturas podem variar de menos 1 a menos 14.
1: A melhor época do ano para se visitar o Kansas é em maio e outubro, onde o clima costuma ser mais agradável e a temperatura varia em torno de 20 graus.
0: A boa notícia é que o estado não sofre com grandes picos de turismo, sendo ideal para visitar durante o ano inteiro, apesar do clima.
1: Kansas é o berço do Mickey Mouse. Sim, é isso mesmo. Foi em Kansas City que o Walt Disney abriu seu primeiro estúdio de animação, o Ralph Green Studio.
0: Foi aqui, no coração do Missouri, que o lendário animador teve a inspiração para criar ninguém menos que o Mickey Mouse. Personagem que mudaria para sempre o mundo do entretenimento.
1: Assim como em todas as partes do mundo, o Kansas também tem seus pratos típicos. Existem pessoas que acreditam que os americanos só comem hambúrguer, donuts, cereal e ovos com bacon. Aí que elas se enganam.
0: Então saiba que ao visitar o Kansas, você está visitando uma das capitais do churrasco dos Estados Unidos. O estado é famoso pelas suas carnes de churrasco, principalmente pela costela com barbecue e pelo sanduíche de carne fatiada.
1: E como bons brasileiros, quando se fala em churrasco, se fala também em música. Harry Styles, Was It Was.

0: nossa viagem segue. Bom, assim como em todos os lugares, existem aspectos positivos e negativos sobre morar no Kansas. Vamos dividir aqui entre os aspectos positivos e os negativos agora.
1: As vantagens são: custo de vida inferior a outros locais dos Estados Unidos, sistema de transporte público com preço acessível, muitos aeroportos, extensa malha ferroviária para passageiros, trânsito tranquilo e sem engarrafamentos.
0: As desvantagens são: grande produtividade agropecuária, que influencia no clima, muito propensa a grandes trovoadas, que se transformaram em tornados, então tem insegurança, criminalidade, maiores do que a média dos Estados Unidos.
1: Para viajar ao Kansas e aproveitar tudo que o estado tem a oferecer, você precisa portar os documentos exigidos pelos Estados Unidos. Confira:
0: passaporte válido, visto americano, passagem de volta.

0: comprovante de hospedagem. E se ainda não tem algum desses documentos, consiga o quanto antes para não ter problemas no processo de imigração.
1: O Kansas pode não ter o sol da Califórnia ou a vida agitada de Manhattan, mas ainda assim é um destino muito recomendado para aqueles que visitam a região centro-oeste dos Estados Unidos.
0: O estado está repleto de museus sobre tecnologia, história natural a respeito dos povos nativos americanos.
1: Além do mais, oferece passeios diferenciados ao ar livre com a família, possuindo diversos parques ecológicos, reservas naturais e até contato com animais selvagens como bisões e pinguins.
0: O estado do Kansas é um tesouro americano que possui bastante relação com o passado e com o futuro, valendo muito a pena ser visitado.
1: É a essência do coração americano, onde vastas planícies, céu infinito e tradição se unem em uma paisagem de simplicidade, força e autenticidade.
0: E encerramos a nossa viagem por aqui ao som de One Republic, Better Day. 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

0: São Francisco, quarta cidade mais populosa da Califórnia, é a 17ª mais populosa dos Estados Unidos. Portanto, cerca de 4,6 milhões vivem na área metropolitana da cidade, que é a 13ª maior dos Estados Unidos.
1: Entre as cidades americanas com uma população de 200 mil habitantes ou mais, ocupa o primeiro lugar em renda per capita, o segundo em densidade populacional.
0: São Francisco, no norte da Califórnia, é uma cidade com colinas situadas na ponta de uma península cercada pelo Oceano Pacífico e pela Baía de São Francisco.
1: Ela é conhecida pela névoa que dura o ano todo, pela emblemática ponte Golden Gate, por seus bondinhos e por suas coloridas casas vitorianas.
0: São Francisco fica em uma península na costa noroeste da Califórnia. A cidade tem um clima ameno, com invernos frios e úmidos e verões quentes e secos.
1: Depois de tanta informação, nada melhor do que música. Ariana Grande, Stuck With You.

0: E continuamos por aqui, explorando os quatro cantos de São Francisco. O Transamerica Pyramid, no Distrito Financeiro, é o arranha-céu mais conhecido da cidade. Na Bahia, encontra-se a ilha de Alcatraz, onde ficava a famosa antiga prisão.
1: Alcatraz é uma ilha localizada no meio da Baía de São Francisco, na Califórnia, Estados Unidos. Inicialmente foi utilizada como base militar e somente mais tarde foi convertida em uma prisão de segurança máxima.
0: A rocha se tornou a ilha mais visitada da América do Norte, a mais visitada e fotografada nos Estados Unidos. A pitoresca ilha de Alcatraz aparece em muitos filmes famosos, tais como A Rocha, estrelado por Sean Connery, Nicolas Cage e também Ed Redson.
1: Durante os seus 29 anos de existência, a prisão alojou alguns dos piores criminosos norte-americanos. A prisão foi fechada no dia 21 de março de 1963, menos de um ano após a primeira fuga realizada na prisão.
0: O governo alegou que o complexo foi fechado devido ao seu alto custo de manutenção e ao fato de que não garantia uma total segurança em relação às prisões mais modernas.
1: Era mais fácil e mais barato construir uma prisão nova do que melhorar as condições de Alcatraz. Atualmente, é um ponto turístico operado pelo National Park Service, junto com a área de recreação Golden Gate.
0: Nem todas as prisões têm grades. Às vezes, a música nos aprisiona em memórias e emoções. E aqui no Canto de Todos os Cantos, Gabriel Eplin com Anyway.

0: Continuamos o nosso passeio por São Francisco, que é referência para dois movimentos, o dos hippies e o dos gays, que marcaram a história dos bairros de High Usbury e Castro.
1: O primeiro virou um reduto da classe média alta, mas por lá ainda sobreviveram alguns velhos ripongas de camiseta da veneranda banda de rock Grateful Dead, tocando bongo. Isso é sério.
0: E Castro é o bairro gay que ganhou fama nos anos 70 pela luta contra o preconceito, especialmente por Harvey Milk, político e ativista assassinado ao defender a causa gay. Tem um filme maravilhoso intitulado Milk.
1: A luta garantiu a São Francisco importante lugar nos combates pelos direitos dos homossexuais. O bairro tornou-se uma das maiores comunidades gays do mundo.
0: A bandeira com as cores do arco-íris anuncia a chegada ao bairro mais gay-friendly da cidade. Apesar de São Francisco inteira ser considerada extremamente tolerante, moderna e nada preconceituosa.
1: É no Castro que essa comunidade realmente se sente em casa. E como tal, cheio de lojas de moda e arte contemporânea. Vá sem preconceito.
0: E a música derruba barreiras, rompe preconceitos e conecta corações. Então, aumenta o volume, bora curtir a lourinha Taylor Swift.

0: canto de todos os cantos. São Francisco é conhecida por suas delícias culinárias. Sua riqueza de sabores, aromas e cores é gigante e se deve principalmente aos alimentos frescos produzidos nos vales e montanhas da região.
1: Eles inspiram chefes de cozinhas famosos e anônimos em mais de 5 mil estabelecimentos por toda a cidade. Esse número é tão grande que faz a cidade ter o maior número de restaurantes per capita dos Estados Unidos.
0: São Francisco foi eleita a melhor cidade do mundo. Só para você ter uma ideia, a cidade foi a primeira dos Estados Unidos a banir o uso de sacolas plásticas.
1: Lojas, restaurantes e ruas residenciais contam com lixeiras para coleta seletiva. Há um grande incentivo das autoridades para que os habitantes façam compostagem de resíduos de alimentos.
0: O transporte público com energias mais limpas, a preocupação da população com a economia de água, São Francisco é a cidade que menos gasta água na Califórnia. E o contato com inúmeras áreas verdes da cidade a fazem uma referência para o mundo.
1: São Francisco é um lugar onde a criatividade ganha forma, a tecnologia desafia limites e o espírito livre transforma ideias em futuros possíveis.
0: E a viagem por São Francisco termina ao som de Alex Oren com Ordinary.

0: Boston é palco de alguns dos jogos da Copa, sediando 7 partidas que começaram no dia 13 de junho e vão até dia 9 de julho. Além disso, é o berço da independência americana, reserva cultura, história e alta qualidade de ensino no mesmo destino. É a capital e a maior cidade do estado norte-americano de Massachusetts.
1: É uma das metrópoles mais importantes dos Estados Unidos. É um dos destinos mais procurados por estudantes americanos estrangeiros, por sua importância na história do país e pela qualidade do seu ensino, desde o nível fundamental até o pós-universitário.
0: Cerca de 64 mil brasileiros vivem na região metropolitana de Boston, sendo a segunda maior dos Estados Unidos com mais pessoas nascidas no Brasil, atrás apenas de Nova York.
1: Boston tem 5,8 milhões de habitantes na sua área metropolitana, uma cidade global possuidora de um extenso centro financeiro, comercial, industrial e universitário.
0: Passear por aqui sem música não dá, né, Mônica? Então, vou sugerir Marvin Gaye.

0: viagem segue e vamos andar a pé por Boston. É mais vantajoso do que de carro, pode acreditar. Isso porque é fácil se perder ao volante. Existem muitos pontos de lentidão no trânsito durante o dia e achar lugar para estacionar é um verdadeiro martírio. Utilize ônibus e metrô.
1: A beleza da cidade é um dos motivos para amar Boston. Para onde você olhe, a beleza arquitetônica histórica combina com edifícios do século XXI.
0: Passei pelas ruas de paralelepípedos e avenidas arborizadas no mesmo dia em que se explora o porto moderno e próspero. O principal marco de Boston, Old State House, é o edifício público mais antigo da cidade e a Declaração da Independência.
1: Seu design georgiano de tijolinhos vermelhos, ideal para cartão postal, é perfeito para tirar fotos dignas de compartilhar no Instagram.
0: Os moradores daqui também gostam da simpatia de uma cidade pequena. Nem de longe tão agitada quanto Nova York, a tranquila Boston ganhou o apelido de cidade ambulante da América, já que mais de 15% das pessoas vão para o trabalho andando.
1: Você vai caminhar por onde passaram Benjamin Franklin, Samuel Adams, George Washington e outros filhos da liberdade. A luta da cidade ajudou a transformar o que antes eram as 13 colônias nos atuais Estados Unidos da América.
0: E essa história não está apenas nos museus. Ela está na rua por onde passam 19 milhões de turistas todos os anos.
1: A receptividade dos moradores e os cuidados com os turistas fazem com que todos se sintam rapidamente em casa. Apesar do frio, em boa parte do ano, Boston convida a gente para sair, para ir às ruas e fazer longas caminhadas.
0: É uma cidade importante e ainda o maior país de língua inglesa do mundo. Um lugar fantástico para aprender inglês. Toda a cidade tem sede de conhecimento. O centro de Boston é o lar de mais de 250 mil estudantes universitários.
1: Entre idioma, história e cultura, Boston se destaca como um lugar para ouvir música boa. Bora, Royal Oaks!

0: Boston, abençoada, com vistas panorâmicas do oceano, oferece oportunidades espetaculares de observação das baleias, jubarte, fin e mink.
1: Entre maio e outubro, passeios de catamarã para observação de baleias quase garantem que você chegue perto desses gigantes gentis.
0: Assim como as baleias são atraídas pelos ecossistemas subaquáticos superprodutivos, os pescadores também são. Lagostas, caranguejos, ostras e camarões estão em todo o cardápio da cidade.
1: Boston é um paraíso para quem ama frutos do mar. Torna-se uma experiência nova e deliciosa, conhecida há muito tempo como um lugar para comer como um rei.
0: Você não precisa ir a restaurantes chiques para provar o melhor dos frutos do mar. Pãezinhos frescos recheados com lagosta são tão bons que são suficientes para fazer qualquer um se mudar para Boston por conta própria.
1: Boston é uma das cidades mais caras do país. Os preços de supermercado são os mesmos da maior parte dos Estados Unidos. Mas o restante é mais caro. Restaurante, estacionamento, serviços.
0: Os preços podem pesar no bolso, mas a boa música compensa. Aumente o som. Mary Morris com The Bones.

0: perto de todos os cantos. Boston é conhecida por ser uma das cidades americanas com um inverno severo. A média de temperatura na cidade durante a maior parte do ano é de 23 graus.
1: Mas quando chega o inverno, a temperatura despenca para menos 13 graus, com boas camadas de neve. Em contrapartida, o verão faz jus ao nome, tendo temperaturas de até 28 graus, com sensações térmicas ainda mais abafadas.
0: Boston é o lugar onde o passado inspirador da América caminha lado a lado com o futuro, entre ruas históricas, universidades renomadas e uma atmosfera cheia de encanto. Vale muito a pena conhecer.
1: Muito bem, assim encerramos o Canto de Todos os Cantos. Obrigado pela companhia e que a boa música siga inspirando seus caminhos. Até a próxima.
0: Obrigada pelo nosso encontro, foi uma delícia. Até a nossa próxima viagem. Tchau, tchau.
1: Olivia Dean, Men I Need. Valeu, beijos.

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2: Boa noite, já estou por aqui com Madrugada Conecta, é isso mesmo, o programa que toca sempre bem fundo na sua sensibilidade, levando até você as melhores músicas. Último dia do mês, terça-feira, 30 de junho de 2026. Tem música de muita qualidade, programação de primeira sempre, comunicação, claro, e muita informação. Começamos com Aretha Franklin, a primeira de hoje, programação única e exclusiva feita para você que tem bom gosto musical. Everton Time, abrindo nosso programa de hoje.

Spirit Terra, you are the inspiration. 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Prince, Purple Rain, bom demais ter você aqui.

0: E agora você que está ouvindo uma boa música, também confere informação.
1: A pesquisa Nexus BTG, divulgada nesta segunda-feira, mostra um empate técnico entre o presidente Lula e o senador Flávio Bolsonaro em um eventual segundo turno da eleição presidencial. Lula aparece com 47% das intenções de voto, enquanto Flávio tem 44%. Brancos, nulos e nenhum dos candidatos somam 8%. Nos demais cenários avaliados, Lula aparece à frente dos adversários. Contra Romeu Zema, o presidente tem 48% das intenções de voto, contra 38% do ex-governador de Minas Gerais. Em uma disputa com Ronaldo Caiado, Lula registra 47%, enquanto o ex-governador de Goiás soma 39%. Já contra Renan Santos, do MBL, o petista lidera por 48% a 36%. O levantamento ouviu 2.009 eleitores entre os dias 26 e 28 de junho por telefone. Daqui a pouco eu volto com mais notícias.
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3: Conecta FM, 1 hora e 28 minutos. Good.

Boa noite pra você, na sintonia certa, eu sou de Wainana Judge, I Want to Know What Love Is. Conecta FM, muito mais músicas na sua madrugada. Esse é Tetsu Emes com You Are Still The One. Aumente o som.

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2: Para quem gosta de qualidade, sintoniza a melhor Conecta FM com Mônica Braga até às 7 da manhã. Richard Marx, Higher Here Waiting, é mais uma que abre mais uma hora.

Whitney Houston, I Will Always Love You. Agora tem Pouanca, Hold Me Till The Morning Comes. 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

0: E agora você que está ouvindo uma boa música também confere informação. A forte onda de calor que atinge a Europa vem provocando uma série de transtornos. Na Alemanha, o calor intenso fez o asfalto derreter ao redor dos trilhos dos bondes em Leipzig, obrigando a suspensão do transporte. As altas temperaturas também afetaram supermercados, causaram problemas na rede elétrica e deixaram parte da frota de ônibus fora de operação. Em algumas cidades alemãs, os termômetros passaram dos 41 graus, batendo recordes históricos. Na França, onde mais da metade do país está em alerta para calor extremo, moradores correram às lojas para comprar ventiladores e aparelhos de ar-condicionado. Em outros países, como Itália, Espanha, Suíça e Reino Unido, as temperaturas também seguem muito acima da média. Segundo a Organização Mundial da Saúde, mais de 1.300 mortes já foram associadas à onda de calor desde o dia 21 de junho. Você acompanha mais notícias daqui a pouquinho.
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2: 2 horas e 31 minutos.

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2: Olá, bom demais ter você aqui na Conecta FM, viajando através das músicas. Simbora para mais uma hora? Bear Right, Just the Way You Are.

Lara Fabian, Love by Grace, Conect FM, todo dia, toda hora, a rádio que mais cresce em audiência. Paul McCrane pintando por aqui é mais uma da nossa programação.

0: E agora você que está ouvindo uma boa música, também confere informação. A herança deixada por Liam Payne, ex-integrante do One Direction, já teve o seu destino definido pela justiça britânica. Como o cantor morreu sem deixar testamento, todo o patrimônio será destinado ao filho Bear, de 9 anos, fruto do relacionamento com a cantora Cheryl Tweedy. O patrimônio líquido do artista foi calculado em cerca de 22 milhões de libras, o equivalente a aproximadamente 144 milhões de reais. O dinheiro ficará em um fundo fiduciário até que Bear complete 18 anos, embora parte dos recursos possa ser usada para despesas do garoto antes disso. Já a influenciadora Kate Cassidy, namorada de Liam na época da morte, não foi incluída entre os beneficiários da herança. Liam Payne morreu em outubro de 2024, aos 31 anos, após cair da varanda de um hotel em Buenos Aires, na Argentina. Você acompanha mais notícias durante a programação da Conecta FM e nas nossas redes sociais.
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2: 3 horas e 28 minutos.

George Benson, In Your Eyes. Muito mais rádio, muito mais músicas, você por aqui sempre. George Benson, In Your Eyes. Madrugada conecta música e qualidade para você que aprecia o melhor. Na sequência, Phil Collins, aqui na programação feita para você.

Grant Crawford, Knock on Heaven's Door. Para cada momento, uma música especial. E a Conecta FM leva até você a melhor madrugada do seu dial.

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2: Atual e envolvente, esta é a Conecta FM e eu sou Mônica Braga e essa aqui é Andrew Gervitz com Classic. 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

Tá aí o som de Foreigner, I Don't Wanna Leave You Without You. Quanta música, hein? É a Connect FM, a sintonia certa para quem tem bom gosto musical. Muito mais músicas para você, bom demais contar com a sua audiência. Don McLean, Crying.

Bengals, Eternal Flame, sintonize o seu melhor momento. Conecta FM, Woman in Love, lembra dessa? Mais uma super saudade no Madrugada Conecta. Barbra Streisand.

Brian Ferry, Sleep to Love. Ah, que delícia, sempre bom estar ao seu lado durante toda a madrugada, levando música da melhor qualidade para você que tá aí do outro lado, nos colocando sempre em primeiro lugar. Sejam muito bem-vindos por aqui até às 7 horas da manhã. Tem Mônica Braga.

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2: Conecta FM, excelente madrugada, muito melhor com você. Vamos juntos abrindo mais uma hora e a primeira do bloco tem Alice Brothers, Forever, participação de Christopher Cross.
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Conecta FM, música boa de verdade. Roberta Fleck com Killing Softly. Agora tem Elton John com Sacrifice. 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
1: Agora são 6 em ponto.
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1: 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Conecta FM, a rádio que as outras rádios também gostam de ouvir. Amanhecendo nesta terça-feira, fechando o mês de junho, último dia do mês. 30 de junho de 2026, Mônica Braga, até às 7 horas da manhã. E as músicas seguem em grande estilo, sempre as melhores para você. Wet, wet, wet, good night, girl. Bom dia.

0: Deb Gibson, Lost in the Rise, e Ana Vitória, Amor Perfeito, feita pra você, Conecta FM. Que você tenha uma linda terça-feira, espero que o seu mês tenha sido ótimo e com certeza o mês que logo mais se inicia vai ser de muitas realizações.
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3: Em Mogi Guaçu, agora 15 graus.

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1: Redação Conecta, agora. O governo de São Paulo confirmou a redução das tarifas de pedágio nas rodovias SP-340, Rodovia Governador Ademar Pereira de Barros e SP-342, Rodovia Deputado Mário Beni, em 8 praças de cobrança espalhadas por municípios da região de Mogi Guaçu. A medida entra em vigor no dia 1º de julho. A maior redução ocorrerá na Praça de Jaguariúna, onde o valor passará de R$ 17,60 para R$ 8,80, uma queda de 50%.
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5: Estamos de volta, sejam muito bem-vindos, bom dia. Levantando para o trabalho, férias escolares, criançada em casa, para você que está levantando agora, que bom fazer parte aí do seu amanhecer. Annie Lennox, Wild.

0: The Human League com Human e ainda All for One com Icewear. É a qualidade que só a Conecta leva até você. Bom dia.
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3: 6:37.
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2: Mogi Mirim receberá no dia 19 de julho o Festival de Basquete 3x3 da Baixa Mogiana, evento que reunirá atletas de toda a região. As partidas terão início às 8 horas nas quadras Caves Oscar Schmidt, localizada no Complexo Esportivo José Geraldo Franco Ortiz, no Complexo Lava Pés. As inscrições podem ser feitas pelo telefone 19-3814-2144. A competição continuará com disputa nas categorias masculina e feminina, nas divisões sub-18 e adulto.
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0: Já estamos de volta, Conecta FM, partindo para o bloco final aqui desta super manhã do Madrugada Conecta, despertando para mais um dia. Europe, Carrie.

Temptations com My Girl. Finalizo. Obrigado pela sua companhia. Um lindo dia, uma ótima terça-feira e a gente se encontra a qualquer momento durante a programação Conecta. Na sequência, Jornal Manhã Conecta. Rita College fecha o programa de hoje com We Are All Alone. Valeu, forte abraço e um lindo dia.

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1: 6:57.
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1: Bom dia, hoje é terça-feira, dia 30 de junho de 2026 e o Jornal Manhã Conecta está no ar. Você também pode nos acompanhar pelo aplicativo da Conecta FM, pelo YouTube, na sua TV Conecta local ou pela NET no canal 13. Nos trabalhos técnicos temos Juliano Marangon e Agnaldo Costa. Eu sou Jaqueline Bonum.
2: Eu sou Gabriela Rando e acompanho o que é notícia essa manhã.
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2: Caso Gisele começa o julgamento de coronel acusado de feminicídio em São Paulo.
1: Lula e Flávio Bolsonaro empatam em nova pesquisa entre candidatos à presidência do Brasil.
2: Governo lança desenrola adimplentes com crédito para quem mantém contas em dia.
1: Venezuela registra novo tremor e número de mortos ultrapassa os 1.700.
2: Keiko Fujimori vence eleições e é a nova presidente do Peru.
1: E no esporte, segunda-feira de Copa é marcada pela emoção. Brasil avança na Copa do Mundo e decisão nos pênaltis coloca Paraguai e Marrocos nas oitavas. Como diz Galvão Bueno, haja coração, amigo.
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1: Começamos falando do caso da morte da soldado Gisele Santana, que foi encontrada morta com um tiro na cabeça e teve mais um desdobramento. Para a acusação, os depoimentos prestados na primeira audiência do caso reforçam a tese de que o crime foi um feminicídio.
3: A audiência de instrução do tenente-coronel da Polícia Militar, Geraldo Leite Rosa Neto, acusado pelo feminicídio da soldado Gisele Alves Santana e de fraude processual, começou nessa segunda-feira em São Paulo. A audiência de instrução é a fase em que são reunidas as provas a partir do depoimento de testemunhas de defesa e de acusação. Neste primeiro dia de oitivas, por conta do jogo do Brasil na Copa do Mundo, a sessão foi realizada em formato virtual. Nos demais dias desta fase do processo, que deve durar até sexta-feira, as sessões ocorrerão de forma presencial no Fórum Criminal da Barra Funda, na Zona Oeste da capital paulista. É na audiência de instrução que são produzidas as provas orais, isto é, quando as testemunhas são ouvidas para esclarecer os fatos. Nas redes sociais, advogado de defesa da família da vítima, Miguel José da Silva Júnior, afirmou que os depoimentos prestados por duas testemunhas de acusação, entre elas o delegado de polícia que presidiu o inquérito, reforçam o caso como feminicídio.
4: E no nosso entendimento, só veio a corroborar com o que consta na denúncia e com as provas dos autos. Entendemos perfeitamente que, embora faltam muitas testemunhas a serem ouvidas, está em juízo, né, a fase do contraditório, se comprovando que realmente estamos diante de um feminicídio e não de um suicídio, tese essa desde o início aventado pela família.
3: A soldado Gisele Alves Santana foi encontrada morta com um tiro na cabeça no apartamento onde morava com o marido, o tenente-coronel Geraldo Leite Rosa Neto, em 18 de fevereiro. Inicialmente, o caso foi registrado como suicídio e depois como morte suspeita. No total, 40 testemunhas devem prestar depoimentos ao longo desta semana. O interrogatório de Geraldo Leite Rosa Neto, que está preso por suspeita de feminicídio e fraude processual, deve acontecer na sexta-feira. Da Rádio Nacional em São Paulo, Sara Kines.
2: Uma nova pesquisa Nexus BTG, divulgada nesta segunda-feira, mostra que o senador Flávio Bolsonaro, do PL, reduziu a diferença para o presidente Lula, do PT, em um eventual segundo turno da eleição presidencial de 2026. No cenário testado pelo Instituto, Lula aparece com 47% das intenções de voto, enquanto Flávio Bolsonaro tem 44%. Como a margem de erro é 2 pontos percentuais para mais ou para menos, os dois estão em situação de empate técnico. Em comparação com o levantamento anterior, divulgado no dia 15 de junho, Flávio Bolsonaro diminuiu a distância. Na pesquisa passada, Lula tinha 49% contra 43% do senador, uma vantagem de 6 pontos que ficava fora da margem de erro.
1: E o Instituto também simulou disputas entre Lula e outros possíveis candidatos. E nesses cenários, o presidente venceria com vantagem mais ampla. Teria 48% contra 38% de Romeu Zema, 47% contra 39% de Ronaldo Caiado e 48% contra 36% de Renan Santos. A pesquisa Nexus BTG ouviu eleitores entre os dias 26 e 28 de junho. A margem de erro é de 2 pontos percentuais e o levantamento está registrado no Tribunal Superior Eleitoral.
2: O presidente Lula e o ministro da Fazenda, Dário Durigan, anunciaram ontem o programa Desenrola Adimplentes, voltado para trabalhadores informais que mantêm as contas em dia e querem acesso a crédito com juros mais baixos. A ideia é facilitar o acesso ao crédito para quem costuma ficar de fora das linhas tradicionais de financiamento.
5: Para incentivar trabalhadores informais que pagam as contas em dia, foi lançado nesta segunda-feira o Desenrola Adimplentes, para quem não tem renda fixa e mesmo assim busca pagar as contas diante das dificuldades em conseguir o empréstimo e dos juros altos. As ações estão previstas em medida provisória assinada pelo presidente Lula em Brasília. Em cerimônia no Palácio do Planalto, o ministro da Fazenda, Dario Durigan, disse que os informais hoje em dia pagam juros entre 6 e 12% em empréstimos. Ele explica que agora a taxa cai para 1,99% para os adimplentes que podem, inclusive, ter contas com pouco atraso.
6: Nós vamos fazer uma nova operação para o trabalhador informal que está pagando em dia, é quem pagou pelo menos 4 parcelas em dia e que não está atrasado em mais de 90 dias no seu pagamento da sua prestação no CDC bancário. Ao tomar a nova operação, a 1,99% ao mês, nós estamos exigindo que ele não passe nas prestações de 90% do que ele pagava na operação anterior, que vai ser finalizada.
5: Segundo o ministro, o trabalhador informal também vai poder tomar empréstimo num valor maior, desde que a prestação final não seja superior a 90% do valor que ele já pagava. As dívidas que cabem no programa são aquelas de saldo devedor de até R$15 mil por banco. Segundo o ministro, o Desenrola Adimplentes é para prevenir a inadimplência no Brasil entre os trabalhadores informais, o que não vale para pessoas com carteira assinada, aposentados, pensionistas e nem servidores. Dario Durigan também anunciou o chamado FIES Empreendedor, uma linha de crédito para estimular os já formados com a ajuda do FIES e que pagam em dia o financiamento.
6: O estudante do FIES que pagou em dia e vem pagando em dia, ele vai ter um benefício nessa linha para montar o seu próprio negócio maior do que o desconto que nós demos para quem não estava em dia. Nós vamos atingir um número maior de adimplente do FIES que está pagando em dia com benefício ainda maior, seja o adimplente na pessoa física, seja o adimplente na pessoa jurídica. Então, adimplente que tem um MEI, que quer montar uma sociedade limitada para fazer o seu negócio, vai ter a linha de empreendedorismo mais barata que nós temos no Brasil hoje.
5: Lembrando que neste caso o programa não perdoa a dívida, não dá desconto nem renegocia. A ideia é oferecer crédito para apoiar a próxima etapa da trajetória profissional dessas pessoas. A MP também prevê que a partir de agora o FGTS pode ser usado como garantia para pedir empréstimo consignado para os trabalhadores com carteira assinada. Outro ponto do documento é que quem aderir a uma das modalidades fica com o CPF bloqueado por 6 meses para apostas em bets. Da Rádio Nacional em Brasília, Sayonara Moreno.
1: A greve dos rodoviários continua nessa terça-feira no Rio de Janeiro e deve seguir pelo menos até o início da tarde, quando está prevista uma nova assembleia da categoria após uma audiência de conciliação na Justiça do Trabalho. Enquanto não há um acordo entre trabalhadores e empresas, passageiros seguem enfrentando dificuldades para se deslocar pela cidade.
2: Mesmo com a determinação para que pelo menos metade da frota circulasse, apenas cerca de 900 ônibus foram às ruas, segundo as empresas. Para reduzir os impactos, metrô, trens e o BRT operam com reforço, mas pontos e terminais continuam lotados, com longas filas e ônibus cheios. Muitos trabalhadores precisaram recorrer a outros meios de transporte ou chegaram atrasados aos compromissos.
1: Os rodoviários reivindicam reajuste salarial, aumento no vale alimentação e mudanças na jornada de trabalho. A expectativa agora é que a audiência dessa terça-feira ajude a destravar as negociações e coloque fim à paralisação.
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2: As rodovias Anhanguera e Bandeirantes, nos dois sentidos, têm o trânsito normal, apesar de pequenos trechos com lentidão. A situação é boa também para o motorista que segue na altura de Capivari pela rodovia Comendador Mário Dedini. Na região de Campinas, rodovias operam com movimento normal. O motorista precisa ter mais atenção nos trechos de Valinhos e Sumaré e acesso para a rodovia Adalberto Panzan, por conta do fluxo de veículos maior. E pela região de Porto Ferreira, a rodovia Vicente Bota com movimento normal. A velocidade é de 66 km por hora.
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1: 5 pessoas morreram e outras 5 ficaram feridas ontem após um ataque a tiros em um centro de apoio para jovens na cidade de Stade, no norte da Alemanha. 2 suspeitos foram presos, entre eles o homem apontado pela polícia como autor dos disparos. A motivação do ataque é ainda desconhecida e a polícia segue investigando o caso.
2: O centro atingido atende diferentes grupos da comunidade, incluindo mães e crianças. Durante a ocorrência, uma grande operação policial foi montada na região com ambulâncias e equipes de segurança isolando a área. Nos últimos anos, a Alemanha tem registrado uma série de ataques violentos. Entre os casos mais marcantes estão o ataque a uma comunidade das Testemunhas de Jeová em Hamburgo em 2023 e o atentado de motivação extremista em Hanau em 2020. O país também enfrentou ataques com facas e veículos, alguns ligados ao extremismo e ao terrorismo.
1: E um empresário ucraniano e outras 2 pessoas ficaram feridos após a explosão de um suposto pacote bomba em um prédio residencial de Mônaco, na noite de ontem. Segundo autoridades locais, o empresário é Vadim Irmolaev, que vive no Principado e está sob sanções do governo da Ucrânia. A explosão aconteceu na entrada do edifício próximo à fronteira com a França. E de acordo com a investigação, o artefato estava dentro de uma bolsa ou uma mochila deixada no local por um suspeito, que fugiu logo em seguida.
2: Além de Irmolaev, ficaram feridos uma mulher e um adolescente de 13 anos.

0: De Caracas e do estado de La Guaira na manhã de ontem. Apesar de ter sido bem mais fraco, com magnitude 4,6, foi a réplica mais forte registrada desde a tragédia da última quarta-feira. O balanço mais recente aponta cerca de 1.700 mortos.
1: O presidente da Assembleia Nacional da Venezuela, Jorge Rodríguez, anunciou nesta segunda-feira que subiu para 1.719 o número de mortes confirmadas em decorrência dos dois terremotos ocorridos na última quarta-feira. Ao menos 5 mil pessoas ficaram feridas e 12 mil precisaram de assistência médica, informou Rodríguez em uma publicação pelas redes sociais. Segundo a agência de notícias Reuters, embora diversos grupos internacionais de ajuda e resgate tenham se mobilizado, a maior parte do auxílio concentrou-se em La Guaira, o estado mais atingido do país. Em El Junquito, uma pequena região montanhosa a cerca de 30 quilômetros a oeste de Caracas, moradores afirmam que aguardam remoção dos escombros, inspeções e ajuda para as pessoas mais afetadas. São os próprios agricultores e outros habitantes da região que têm fornecido suprimentos básicos à comunidade. Até o momento, a Venezuela recebeu apoio de 24 nações, entre elas o Brasil, que enviaram mais de 500 toneladas de suprimentos, mais de 2.700 profissionais de resgate e apoio de cerca de 86 equipes com cães farejadores, segundo autoridades venezuelanas. De acordo com o Serviço Geológico dos Estados Unidos, um novo tremor secundário de magnitude 4,6 atingiu o norte de Caracas na madrugada desta segunda-feira a uma profundidade de 10 quilômetros. Pelas redes sociais, Jorge Rodríguez, presidente da Assembleia Nacional, afirmou que não há relatos de danos imediatos decorrentes desse tremor. O presidente de El Salvador, Nayib Bukele, celebrou o resgate de um jovem de 21 anos em um prédio que desabou em La Guaira. A ação foi coordenada por equipes da Venezuela, do México e de El Salvador. A vice-presidente executiva da Venezuela, Delcy Rodrigues, também comentou o caso, explicando que o jovem foi resgatado após passar 106 horas preso sob os escombros em uma operação que durou 43 horas. Com informações da agência Reuters, da Rádio Nacional em Brasília, Daniela Longuinho.
2: Uma análise preliminar feita por pesquisadores da Universidade Estadual do Oregon, nos Estados Unidos, estima que cerca de 58.900 construções podem ter sido danificadas ou destruídas pelos terremotos que atingiram a Venezuela. O levantamento foi feito com imagens de satélite, comparando registros de antes e depois dos tremores. As áreas com maior possibilidade de destruição ficam próximas aos epicentros e também na região metropolitana de Caracas. Os pesquisadores reforçam, porém, que esse número ainda é uma estimativa. A análise serve para indicar os locais mais afetados e orientar as equipes de emergência, mas a confirmação dos danos depende de vistorias presenciais e de imagens mais detalhadas.
0: Keiko Fujimori finalmente é a presidente eleita do Peru. Com 100% das urnas apuradas, ela recebeu 50,1% dos votos válidos, contra 49,8% do adversário, Roberto Sánchez. A diferença entre os dois foi de pouco mais de 49 mil votos. O resultado ainda precisa ser oficializado pelo órgão eleitoral peruano, o que deve acontecer até o dia 3 de julho. E a entrega das credenciais da chapa vencedora está prevista para 15 de julho.
2: A apuração foi bastante disputada. Keiko começou na frente, chegou a ser ultrapassada por Roberto Sánchez durante a contagem dos votos, mas voltou à liderança e terminou a eleição com uma vantagem apertada. Sánchez contestou parte da apuração e pediu a anulação de votos de eleitores peruanos que vivem no exterior. Essa foi a quarta tentativa consecutiva de Keiko Fujimori de chegar à presidência. Depois de 3 derrotas seguidas, ela finalmente venceu a disputa.
0: Filha do ex-presidente Alberto Fujimori, Keiko é uma das principais figuras da política peruana. O pai governou o país entre 1990 e 2000, em um período marcado por medidas de combate à crise econômica e aos grupos armados, mas também por denúncias de corrupção, autoritarismo e violações de direitos humanos, incluindo o fechamento do Congresso em 1992, no episódio conhecido como Autogolpe.
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1: E antes de irmos para o que acontece nas regiões de cobertura da Conecta FM, tem previsão do tempo com Regiane Toselli. Bom dia.
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2: Oi, Jaque, oi, Gabi, bom dia pra todo mundo. Olha, depois de dias de frio e chuva, a semana segue com tempo firme no estado de São Paulo. O sol aparece entre muitas nuvens e as temperaturas ficam mais altas. A previsão é de tempo estável e sem chuva, pelo menos até quinta-feira. Em Sertãozinho, a terça-feira será de sol entre algumas nuvens com névoa ao amanhecer e poucas nuvens durante a noite. As temperaturas variam entre 17 e 28 graus. Em Mogi Guaçu, o tempo fica firme, com sol entre algumas nuvens e sem previsão de chuva. Os termômetros marcam mínima de 14 e máxima de 27 graus. Já em Marília, o dia também será de sol com algumas nuvens e à noite terá um céu bem limpo. Em Campinas e Vinhedo, o tempo segue estável, com sol entre nuvens e sem chuva. A mínima será de 13 e a máxima de 25 graus. Uma subidinha no tempo, uma trégua na chuva, pra gente poder se recuperar aí, né? Regiane Toselli para o Jornal Manhã Conecta.
3: Agora são 7 horas e 19 minutos e você confere notícias da sua região.
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3: A Prefeitura de Leme confirmou que a morte de uma menina de 9 anos na cidade foi causada por febre maculosa. Mais detalhes sobre isso com Mônica Braga.
4: A vítima morreu no dia 18 de junho e o diagnóstico foi confirmado na última sexta-feira, após exames realizados pelo Instituto Adolfo Lutz. A febre maculosa é transmitida pela picada de carrapatos infectados e pode causar sintomas como febre alta, dor de cabeça intensa, dores no corpo, náuseas e vômitos. A vigilância epidemiológica segue investigando onde ocorreu a infecção e reforça que as áreas de risco da cidade já são sinalizadas e monitoradas. A orientação é que quem quiser passar por estes locais, use repelente, verifique o corpo em busca de carrapatos e procure atendimento médico imediatamente caso apresente sintomas. A morte precoce da menina causou grande comoção entre moradores de Leme e da região. Com informações da Conecta FM em Araras, Mônica Braga.
1: O Instituto Butantan está recrutando voluntários em Ribeirão Preto e Serrana para testar uma nova vacina contra a gripe voltada a pessoas com 60 anos ou mais. E quem explica como participar é Flávio Paradella.
5: Ainda são necessárias cerca de 990 pessoas para participar do estudo nessas duas cidades. Podem se inscrever idosos saudáveis ou com doenças crônicas controladas, como diabetes e hipertensão, desde que não tenham tomado a vacina da gripe nos últimos 180 dias. Os participantes serão divididos em dois grupos. Um receberá a nova vacina desenvolvida pelo Butantan e o outro, uma vacina de alta dose já disponível na rede privada. Todos serão acompanhados por aproximadamente 6 meses para avaliar a segurança e a eficácia do imunizante. Em Ribeirão Preto, as inscrições podem ser feitas no Hospital das Clínicas, na Santa Casa e no Núcleo de Estudos sobre Infecção Materna, Perinatal e Infantil. Além de Ribeirão Preto e Serrana, o estudo está sendo conduzido também em Campinas, Valinhos, São José do Rio Preto, São Caetano do Sul e a capital São Paulo. Da Conecta Ribeirão Preto, Flávio Paradella.
3: E os motoristas que vão pegar a estrada pelo interior paulista devem ficar atentos porque os pedágios ficam mais caros a partir dessa terça para quarta-feira. As informações com Joy Welch.
6: Na maioria das rodovias concedidas, o reajuste será de 4,72%, seguindo a inflação medida pelo IPCA nos últimos 12 meses. Na região, algumas tarifas passam por mudanças importantes. Em Mojimirim, por exemplo, o pedágio da SP-147 sobe para R$ 11,70. Já em Valinhos, na Anhanguera, a tarifa passa de R$ 13,60 para R$ 14,30. Em Sumaré, na Bandeirantes, o valor aumenta de R$ 12,10 para R$ 12,80. Por outro lado, motoristas que utilizam as rodovias da Rota Mogiana terão uma boa notícia. Com o início da nova concessão, algumas praças terão redução nas tarifas. Em Jaguariúna, por exemplo, o pedágio cai pela metade, passando de R$ 17,60 para R$ 8,80. Também haverá descontos em Estiva Gerbe, Espírito Santo do Pinhal, Casa Branca, Mococa, Aguaí, Itobi e Águas da Prata. Outro reajuste que chama atenção é o do sistema Anchieta Imigrantes, principal ligação com o litoral paulista. A tarifa sobe de R$ 38,70 para R$ 40,60 e continua sendo uma das mais caras do país. Da Conecta em Mogi Guaçu, Joy Welch.
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3: A seguir, um novo projeto propõe aumento no teto de faturamento do MEI em 2028.
1: E termina hoje o prazo para o alistamento militar.
3: Agora 7h23.

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2: Em Mogi Guaçu, agora 13 graus.

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0: 17h26.
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0: O presidente Lula enviou ao Congresso um projeto de lei que aumenta o limite de faturamento do microempreendedor individual, o MEI, e amplia o número de funcionários que podem ser contratados. Pela proposta, o teto anual de faturamento sobe dos atuais R$ 81 para R$ 110 mil em 2027 e passa para R$ 140 mil em 2028. O projeto também permite que o MEI tenha até 2 empregados, em vez de apenas 1, como acontece hoje. E outra mudança prevista é a autorização para contratar temporariamente um funcionário substituto em casos de afastamento legal, como licença maternidade ou auxílio doença, sem que isso ultrapasse o limite permitido.
2: O texto mantém as principais características do regime, como o pagamento mensal de uma guia única de tributos e a entrega de apenas uma declaração anual à Receita Federal. Criado em 2008, o MEI foi desenvolvido para facilitar a formalização de trabalhadores autônomos, permitindo a emissão de nota fiscal e o acesso a benefícios previdenciários. Agora, o projeto será analisado pelo Congresso Nacional antes de entrar em vigor.
0: E o Brasil vai destinar US$ 100 milhões ao FOSEM, que é o Fundo do Mercosul, que busca ampliar investimentos e fortalecer a integração regional.
3: O Brasil vai destinar US$ 100 milhões ao FOSEM, Fundo para a Convergência Estrutural do Mercosul, criado para reduzir as desigualdades entre os países do bloco sul-americano. O anúncio foi feito pelo ministro das Relações Exteriores, Mauro Vieira, nesta segunda-feira, durante reunião do Conselho do Mercado Comum em Assunção, no Paraguai. Nesta terça-feira, durante a cúpula do Mercosul na capital paraguaia, o presidente Lula deve formalizar a proposta em reunião com os chefes de Estado do Bloco Econômico. Criado em 2004, o FOSEM é um fundo destinado a apoiar países e regiões com menor desenvolvimento econômico dentro do Mercosul, com o objetivo de diminuir as diferenças entre os integrantes do bloco. Os recursos são usados em projetos como rodovias, ferrovias, energia, saneamento, habitação, escolas e laboratórios. Atualmente, o FOSEM tem a meta de receber até US$ 100 milhões por ano de todos os países do Mercosul. Brasil e Argentina são os maiores financiadores do fundo. Pelas regras atuais, o Brasil responde por cerca de 70% das contribuições, enquanto a participação da Argentina é de cerca de 27%. Com informações da Agência Brasil, da Rádio Nacional em Brasília, Daniela Longuinho.
2: A dívida pública do Brasil passou, pela primeira vez, da marca de R$ 9 trilhões. De acordo com dados divulgados pelo Tesouro Nacional, o total subiu de 8,8 trilhões em abril para 9 trilhões em maio. Esse aumento aconteceu porque o governo emitiu mais títulos públicos para captar recursos do que pagou aos investidores. Além disso, os juros da dívida também contribuíram para elevar o valor total.
0: Só em maio, o Tesouro emitiu 166 bilhões de reais em títulos públicos, o maior volume já registrado para um único mês. No mesmo período, os resgates somaram pouco mais de 30 bilhões. A maior parte da dívida continua concentrada no mercado interno. Já a dívida externa também aumentou, influenciada pela valorização do dólar. Apesar do novo recorde, o Tesouro afirma que o crescimento está dentro do previsto para esse ano e mantém a expectativa de que a dívida fique entre 9,7 e 10,3 trilhões de reais até o fim de 2026.
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4: Oi, ouvintes. O Brasil vive uma contradição permanente. Todos concordam que é preciso investir mais em saúde, educação, infraestrutura e segurança. Mas os governantes não têm coragem de dizer de onde virá o dinheiro para sustentar tudo isso. E essa conta, cedo ou tarde, sempre chega. O alerta agora vem de especialistas em contas públicas que projetam um cenário preocupante para os próximos anos. A dívida do governo vai continuar crescendo, independentemente de quem vencer as eleições presidenciais de outubro. Ou seja, o próximo presidente da República herdará um desafio fiscal enorme e terá pouco pouco espaço para adiar decisões difíceis. As projeções indicam que, mesmo considerando um cenário relativamente favorável, as despesas do governo continuarão crescendo acima da capacidade estrutural de arrecadar. Isso porque o Estado brasileiro gasta mais do que consegue sustentar a longo prazo. Até existe uma expectativa de melhora temporária nas contas em razão da arrecadação proporcionada pelos royalties de petróleo, mas essa previsão depende de preços internacionais elevados do barril. Algumas estimativas econômicas são excessivamente otimistas ao prever crescimento robusto e queda de juros reais, sem considerar a falta de confiança dos investidores e o frágil compromisso com o ajuste fiscal. Sem reformas profundas, a dívida vai continuar fora de controle, elevando os custos financeiros do Estado. No pior cenário, a dívida pública poderia dobrar em uma década, atingindo níveis críticos. Esse desequilíbrio reduziria investimentos, pressionaria a inflação, exigiria novos impostos, comprometendo a sustentabilidade das políticas públicas e a estabilidade econômica do país. E temos ainda mais um entrave estrutural. Os gastos obrigatórios, como previdência vinculada ao salário mínimo e pisos de saúde e educação, crescendo acima do limite legal, independentemente da gestão. Essa conta não fecha. No campo político, toda essa discussão é evitada por receio eleitoral. Candidatos prometem investimentos sem explicar o financiamento. O Brasil deve amadurecer o debate sobre responsabilidade fiscal, um tema que transcende ideologias e garante a eficácia das políticas públicas. Sem equilíbrio nas contas, boas intenções geram inflação e estagnação econômica. Enfim, precisamos discutir a sustentabilidade financeira do Estado para assegurar um futuro menos medíocre para o nosso país.
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0: O dólar fechou o último pregão de negociações cotado a R$ 5,17, com alta de 0,15%. Mesmo assim, no mercado internacional, a moeda americana perdeu força frente às principais divisas. Segundo analistas, o dia foi de pouca movimentação, sem indicadores econômicos ou notícias relevantes que influenciassem o mercado. Já o euro encerrou o pregão cotado a R$ 5,92. No mercado de ações, o índice Bovespa se manteve praticamente o mesmo, operando aos 173.205 pontos.
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2: A Suprema Corte dos Estados Unidos deve decidir nos próximos dias um dos casos mais importantes do ano. Se o presidente Donald Trump pode acabar, por meio de uma ordem executiva, com a cidadania automática para crianças nascidas em território americano.
0: Hoje, qualquer bebê que nasce nos Estados Unidos se torna cidadão do país, independentemente da situação migratória dos pais. E esse direito está garantido há 150 anos pela Constituição e vale para quase todos os casos, com exceção, por exemplo, de filhos de diplomatas estrangeiros.
2: No início do seu segundo mandato, Trump assinou uma ordem executiva para mudar essa regra. Pela proposta, filhos de imigrantes em situação irregular ou de pessoas com vistos temporários, como estudantes e turistas, deixariam de receber automaticamente a cidadania americana. O presidente afirma que a medida combate a imigração ilegal e o chamado turismo de parto, quando estrangeiros viajam aos Estados Unidos para que os filhos nasçam no país.
0: E quem apoia a mudança diz que a Constituição nunca teve a intenção de beneficiar imigrantes ilegais e que outros países já adotam regras mais restritivas. Já os críticos afirmam que a proposta contraria mais de um século de entendimento da justiça americana e pode criar um grande problema burocrático e deixar milhares de crianças sem nacionalidade.
2: A Suprema Corte analisa justamente se um presidente pode reinterpretar a Constituição por meio de uma ordem executiva. Se a medida for aprovada, as novas regras passarão a valer para os futuros nascimentos. Se for rejeitada, continua valendo o sistema atual, que garante a cidadania a quem nasce em solo americano.
0: E termina hoje o prazo para o alistamento militar obrigatório dos jovens brasileiros. O serviço militar começa em 2027 e tem duração de um ano.
5: Termina nesta terça-feira o prazo para o alistamento militar dos jovens brasileiros que completam 18 anos em 2026. O procedimento é obrigatório para os homens e opcional para as mulheres que desejam ingressar nas Forças Armadas. A inscrição é gratuita e pode ser feita pela internet, no portal de alistamento do Exército ou presencialmente na junta de serviço militar mais próxima. Os selecionados vão iniciar o serviço militar em 2027 com duração de 1 ano. Para realizar o cadastro, é necessário ter uma conta na plataforma gov.br. Quem optar pelo atendimento presencial deve apresentar certidão de nascimento ou casamento, documento de identidade ou carteira de trabalho e comprovante de residência atualizado. Os homens que perderem o prazo terão de pagar multa para regularizar a situação militar. A situação irregular pode impedir a emissão de passaporte, a posse em cargos públicos, a participação em concursos, a matrícula em instituições de ensino e até o recebimento de benefícios sociais. Já para as mulheres, o alistamento é voluntário e só pode ser realizado dentro do período estabelecido. As interessadas em participar do Serviço Militar Inicial Feminino também precisam completar 18 anos em 2026. Durante o período de serviço, os jovens ainda podem participar do projeto Soldado Cidadão, iniciativa que oferece cursos de qualificação profissional e amplia as oportunidades de inserção no mercado de trabalho. Após o alistamento, os candidatos recebem o certificado de alistamento militar e devem acompanhar as próximas etapas pelo site oficial. Quem não for dispensado de imediato será convocado para exames médicos e odontológicos, testes físicos e entrevistas. Os dispensados por excesso de contingente precisam participar da cerimônia de juramento à bandeira para receber o certificado de dispensa de incorporação. Já os demais seguirão para outras fases da seleção. Com informações da Agência Brasil, da Rádio Nacional no Rio de Janeiro, Tatiana Alves.
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6: Um dos elementos mais desconsiderados na redação de um texto costuma ser a pontuação, sobretudo o emprego das vírgulas. Há quem diga, por exemplo, que as vírgulas servem para marcar momentos em que o leitor precisa respirar, o que é bastante bizarro. A verdade é que a linguagem em estado natural é falada e é multimodal. O significado do que falamos depende não apenas daquilo que articulamos vocalmente, mas do tom de voz que usamos, da velocidade da fala, dos nossos gestos e, muitas vezes, do próprio ambiente em que estamos no momento. Quando falamos, não falamos de modo contínuo e linear. Falamos empacotando as palavras em blocos prosódicos. Ninguém diz algo como se jogar focando o coletivo. A seleção brasileira tem, de fato, condições de trazer o Hexa. Dizemos, se jogar focando o coletivo, a seleção brasileira tem, de fato, condições de trazer o Hexa. As palavras separadas por pausas configuram pequenos blocos prosódicos dentro de um bloco prosódico maior, que é a frase. E isso tem a ver com o sentido do texto. Já a escrita é uma maneira artificial criada pelos humanos para reproduzir a linguagem falada e faz isso com enormes limitações. A pontuação, especialmente as vírgulas, tem a função de trazer para a escrita um aspecto da multimodalidade da fala, os blocos prosódicos. Entretanto, não conseguimos veicular na escrita outros aspectos da multimodalidade, os tons de voz, as expressões faciais e a gestualidade. Se quisermos fazer isso, temos de incluir no texto instruções ao leitor, como em Maria disse, ofegante com cara de poucos amigos, que não aceitaria uma traição. Nos roteiros de teatro e cinema, o autor costuma escrever instruções para orientar os atores na interpretação. Exemplo, personagem Maria, levantando a cabeça e aumentando o tom de voz, quase gritando: esqueça tudo o que eu disse ontem a você, de uma vez por todas. Essas instruções têm o nome de didascálias e já eram usadas no teatro grego no século V a.C. Sou Antônio Soares Abreu, pesquisador em cognição e linguagem e professor do Grupo Mandique.
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2: O CONAR determinou a suspensão imediata de anúncios de 3 casas de apostas exibidos durante as transmissões da Copa do Mundo na Casé TV. A decisão atinge as empresas KTO, Bet Nacional e Bet365, após denúncias de consumidores sobre propagandas feitas ao vivo por apresentadores e comentaristas. O principal questionamento é que essas ofertas de apostas poderiam dar a impressão de que as chances de ganhar eram maiores do que realmente são.
7: Nacional.
0: E mesmo que as promoções já tenham acabado, o CONAR decidiu interromper esse tipo de publicidade até analisar o caso de forma definitiva. Agora, a Casa TV e as empresas terão oportunidade de apresentar as suas defesas. E depois disso, o Conselho de Ética do CONAR vai decidir se as campanhas desrespeitaram as regras de publicidade para casas de apostas, que exigem transparência, responsabilidade e proteção ao consumidor.
2: O levantamento da consultoria Gol Magenta mostra que os brasileiros têm hábitos diferentes dependendo do tipo de conteúdo que assistem. No caso de esportes e reality shows, a preferência é por produções nacionais. Cerca de 6 em cada 10 brasileiros dizem preferir acompanhar eventos esportivos feitos no Brasil, e o mesmo acontece com realities, documentários e programas que mostram o cotidiano e a cultura do país. Segundo o estudo, o futebol tem um papel importante nessa identificação, especialmente em períodos como a Copa do Mundo. Já em gêneros como drama, comédia, romance, suspense, ficção científica e true crime, as produções estrangeiras ainda dominam a preferência do público.
0: E os pesquisadores apontam que muitas vezes conteúdos brasileiros só ganham mais destaque depois de serem reconhecidos fora do país. O estudo também compara com outros países, como Canadá e Austrália, onde o consumo de produções locais é maior, indica um desafio para fortalecer a indústria audiovisual brasileira. E a gente, claro, que foi saber das pessoas se elas costumam assistir produções brasileiras e se elas acham que esse conteúdo é valorizado no país. Tá no ar o Papo Livre.
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8: O meu nome é Elimaica Ferreira, tenho 48 anos e sou da cidade de Mogi Guaçu. Eu costumo assistir as produções brasileiras, pois é uma maneira de valorizar a produção nacional. Afinal de contas, nós temos excelentes atores, atrizes, produtores, muito enredo bom, muita história boa que já foi contada e outras tantas que precisam ser contadas ainda. Eu acredito que o brasileiro valoriza o que é produzido no país. Essa valorização tem sido mais evidente de uns tempos para cá, principalmente por conta da boa divulgação que tem sido feita e também da qualidade dos filmes, né, das próprias produções que são feitas. Então sempre vale a pena buscar a produção nacional. A gente tem aqui excelentes filmes, excelentes produções, com certeza.
9: Meu nome é Flávio Faria. Eu gosto de assistir bastante novela, mas para filme e séries eu ainda tenho uma preferência maior por produções estrangeiras, tá? Eu acho que muitas vezes o conteúdo do mundo de Hollywood acaba sendo superior ao conteúdo nacional. Mas isso não significa que o Brasil é ruim, pelo contrário. Eu acho que ano após ano as produções brasileiras estão se superando. Com o filme da Fernanda Torres, muita gente começou a valorizar mais o cinema nacional. Teve também aquela série Dias Perfeitos, que foi um sucesso internacional também, e eu acho que esse tipo de reconhecimento nos faz olhar para o cenário nacional de uma outra forma.
10: Meu nome é Henrique Cato, tenho 43 anos. Não concordo. Não valorizamos, não. Eu não valorizo, pelo menos, porque falta mais investimentos aí e entrega.
11: Matheus Guimarães, 32 anos. Costumo sim assistir as produções brasileiras. Eu vejo pelas indicações, às vezes que o Google tá me apontando, se eu gostei de um ator, eu vejo quais produções esse ator também fez, quais filmes ele também fez. Às vezes pode ser pelo Google, às vezes pode ser pela própria plataforma, como Netflix, Amazon Prime. Eu acho que 50, 70% não valoriza o que é produzido no próprio país. Muita gente nem valoriza a dublagem, sem falar nas leis de incentivo à cultura, que grande parte da população acredita que é uma roubalheira. Criticam a Lei Rouanet por acreditarem nas fake news.
12: Meu nome é Helena Guimarães, tenho 30 anos e o que eu mais gosto de assistir são filmes de suspense e ficção científica. Eu gosto bastante desses gêneros, mas também gosto muito de documentários. Já sobre produções estrangeiras, eu confesso que gosto bastante. Assisto alguns conteúdos nacionais, mas ainda assim tenho preferência por conteúdos internacionais. E não é que eu ache os filmes e as séries brasileiras ruins, é que elas não fazem o meu estilo. Eu assisto a novelas, claro, porque novelas são a marca registrada do Brasil, e nós fazemos isso muito bem. Na questão de filmes, séries, documentários, eu já acho o cenário internacional melhor. É claro que tem muitas produções boas aqui no Brasil, tem filmes que eu adoro de comédia.
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0: 15 para as 8, seguimos com mais notícias regionais.
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0: Um homem de 38 anos foi preso em Hortolândia, suspeito de estuprar e manter a própria filha de 13 anos em cárcere privado. O adolescente conseguiu escapar de casa e procurou a polícia para denunciar o caso. Mais detalhes com Baltazar Júnior.
7: Segundo a investigação, um dos episódios mais recentes de violência aconteceu durante o jogo do Brasil na Copa do Mundo. A jovem gravou um áudio que foi entregue à polícia civil e anexado ao inquérito. Na gravação, é possível ouvir a transmissão da partida enquanto a adolescente chora, pede para o pai parar e diz que está com dor. Após a denúncia, a guarda municipal localizou o suspeito que ainda tentou resistir à prisão. A justiça converteu o flagrante em prisão preventiva e ele foi encaminhado para a cadeia pública de Sumaré. A mãe da adolescente também será investigada por possível omissão. De acordo com a vítima, ela já havia contado sobre as agressões anteriormente, mas não foi acreditada. A jovem passou por exames no IML, foi acolhida pelo conselho tutelar e ficará provisoriamente sob os cuidados da avó. De Campinas, Baltazar Júnior.
2: Uma fiscalização surpresa do Tribunal de Contas do Estado de São Paulo encontrou problemas na gestão de resíduos sólidos em diversas cidades paulistas, incluindo Marília, Pompeia, Ourinhos e Palmital. Gisele Vequim.
13: Segundo o levantamento, mais de 80% dos aterros vistoriados apresentam algum tipo de irregularidade, além de falhas em áreas de transbordo e descarte irregular de lixo. Em Marília, os auditores identificaram um ponto de descarte irregular de resíduos. Em Pompeia, além de um local com descarte inadequado, um caminhão de coleta sofreu um acidente durante a operação. Já em Ourinhos, foram encontradas falhas na estação de transbordo com lixo acumulado diretamente no solo e contêineres lotados. Em Palmital, a área de transbordo funciona sem cobertura, o que favorece a presença de aves e aumenta os riscos sanitários. O Tribunal de Contas alerta que a destinação correta do lixo é uma questão de saúde pública e informou que os municípios deverão corrigir as irregularidades apontadas. Da Conecta Marília, Gisele Vequim.
0: E os apaixonados por animais já podem marcar na agenda. Pirassununga vai receber em agosto o Festival Animal. Quem tem mais detalhes é Renato Haifai.
14: O evento será no dia 23 de agosto, um domingo. Ele será voltado para toda a família e, claro, para os pets. A programação acontece das 10 da manhã às 5 da tarde no Lago Municipal. Promovido pelo Conselho Municipal de Bem-Estar Animal, o festival vai reunir atividades de lazer, ações de conscientização sobre a causa animal, incentivo à adoção responsável e orientações aos tutores. A organização pede que os tutores levem os pets com identificação, guia e os equipamentos de segurança necessários para garantir o bem-estar de todos durante o evento. A programação completa ainda será divulgada, mas a expectativa é de um dia com atrações para crianças, adultos e seus animais de estimação. Da Conecta em Porto Ferreira, Renato Haifai.
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0: E no próximo bloco, um bombeiro quebrou o recorde mundial após correr 24 horas seguidas em uma esteira.
2: E The Jacksons anuncia turnê pelo Reino Unido ainda esse ano.
0: Agora 7h49.
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0: 7h49.
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0: 7h52.
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0: Para muita gente já é difícil por alguns minutos, um bombeiro transformou em um desafio de 24 horas. O guarda-vidas e subtenente do Grupamento de Bombeiros Marítimos, Flávio Henrique dos Santos, de 43 anos, correu impressionantes 201 quilômetros na esteira sem parar e entrou para o Guinness de recordes mundiais. O desafio aconteceu na última sexta-feira na Arena Torcida PG, em Praia Grande, no litoral de São Paulo. Com feito, Flávio superou o recorde anterior de 188 quilômetros e ainda passou da própria meta, que era completar 195 quilômetros.
2: Ele conseguiu manter uma média superior a 8 quilômetros por hora durante 24 horas ininterruptas. E apesar da marca impressionante, especialistas reforçam que esse tipo de prova é realizado por atletas altamente preparados, com acompanhamento médico e planejamento específico. Sem treinamento adequado, desafios de ultra resistência podem causar lesões, desidratação, problemas musculares e até complicações mais graves à saúde.
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3: Hoje vamos falar sobre envelhecimento facial. Conforme nos tornamos mais velhos, é comum o surgimento de sinais e marcas faciais causadas pela ação do tempo, exposição solar, estresse do dia a dia, etc. Esses fatores atuam em alterações dos componentes estruturais do rosto, como a diminuição do volume de gordura, perda da elasticidade da pele por falta de colágeno, flacidez muscular e perda de hidratação também. Ortodonticamente e ortopedicamente falando, com a idade chegando, sofremos também com a remodelação e reabsorção óssea e esquelética como um todo. O uso dos preenchedores faciais visam restabelecer uma alteração no volume facial causados pela perda dos coxins e gordura, devolvendo um aspecto mais jovem ao indivíduo. Eu sou o professor de ortodontia Américo Boarini, CRO 38014 da Faculdade São Leopoldo Mandique.
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5: Bom dia, amigos. Copa do Mundo é demais, né? Foi uma segunda-feira gorda na Copa. Uma super segunda que invadiu a madrugada de terça e que começou com vitória brasileira. E que vitória! Que seria difícil, isso a gente já sabia, mas bota difícil nisso. De novo, o nosso time foi mal no primeiro tempo, se descontrolou depois que levou o gol do Japão. Mas depois do papo com o Ancelotti no vestiário, durante o intervalo, o time voltou melhor, principalmente com a entrada do garoto Endrick, e mereceu o empate e a virada, que veio com o gol salvador de Gabriel Martinelli já nos acréscimos. Ufa! Gol da vitória que nos livrou do desgaste de uma prorrogação. Só sei que foi muita tensão, teste para cardíaco, mas valeu. Foi ótimo ver a festa do torcedor nos quatro cantos do país. Agora, vamos acompanhar atentamente o jogo desta terça, 2 da tarde, em Dallas, no Texas, entre Costa do Marfim e Noruega. Quem vencer será o adversário do Brasil nas oitavas de final. Mas se nós sofremos ontem, até Martinelli marcar o gol da vitória brasileira, imaginem como é que estão hoje os alemães. A sempre temida Alemanha, seleção tetracampeã do mundo, voltar para casa tão cedo outra vez deve estar sendo terrível. Já estão dizendo por aí que é a maldição do 7-1. Depois do título aqui no Brasil em 2014, eles entraram em parafuso e não ganharam mais nada. Em 2018 e 2022, também deram vexame. E ontem, 1-1 no tempo normal, com o fraco Paraguai, e depois prorrogação e derrota nos pênaltis. Paraguai 4-3, classificado para jogar com a França na próxima fase. Adeus, Alemanha! Auf Wiedersehen! Verabschiedung! E à noite, outro jogo de uma intensidade espetacular. Holanda e Marrocos, com arbitragem do brasileiro Wilton Pereira Sampaio, que foi bem. 1-1 no tempo normal e na prorrogação, seguida do drama dos pênaltis, assim como no jogo da Alemanha com o Paraguai. Kluivert, Timber e Somerville perderam as cobranças holandesas. Só Kurt Meiners e Weghorst botaram a bola na rede. Do lado marroquino, os craques El Ainoui e Hakimi chutaram para fora suas cobranças, mas Raine, Taubi e Saibari converteram. 3-2, resultado que coloca Marrocos nas oitavas para enfrentar o Canadá. A Holanda volta para casa. Bem, hoje vamos conhecer o adversário do Brasil nas oitavas, Costa do Marfim ou Noruega. Jogo bom de ver, 14h. Na sequência, 18h, comecinho da noite, tem França e Suécia no MetLife Stadium em Nova Jersey. A França, perseguindo o tri mundial, mais uma vez é favorita. Hoje, diante de uma Suécia que é uma incógnita. De um lado, Mbappé, Dembélé e do outro, Isaac e Gyökeres, craques que podem garantir uma partida de bom nível. E às 22h tem México e Equador no estádio Azteca, dividido entre mexicanos e equatorianos. Duas seleções muito fortes, duas grandes torcidas. O México fez uma excelente primeira parte, fechando com 100% de aproveitamento, 9 pontos ganhos, por isso há muita confiança do time. Enquanto pelos lados do Equador, o elenco chega com muita moral, depois de ganhar da Alemanha na última partida da fase de grupos. Para quem ama o esporte, principalmente o futebol, com certeza será mais um dia daqueles nessa Copa do Mundo 2026. Aproveitem! Bom dia e até amanhã.
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0: grupo The Jacksons está voltando aos holofotes no Reino Unido com uma série de shows programados para 2026. O objetivo é fazer uma turnê mais nostálgica, revisitando os grandes sucessos da era de ouro do pop. As apresentações vão passar por cidades como Manchester, Cardiff, Wolverhampton e Londres. A turnê, chamada Jackson 5 Live in Concert, traz no palco dois nomes da formação original, Marlon Jackson e Jack Jackson, que vão liderar o espetáculo. O início da série de shows está marcado para 6 de novembro.
1: Pra quem não lembra, o grupo ficou mundialmente famoso primeiro como The Jacksons 5, com clássicos como I Want You Back, ABC e I'll Be There. Na época, o destaque também incluía o jovem Michael Jackson, que depois seguiu carreira solo e virou um dos maiores nomes da história da música. Depois da fase inicial, o grupo seguiu como The Jacksons, mantendo o legado vivo, mesmo sem Michael.
0: Agora, essa nova turnê no Reino Unido chega mais como uma celebração desse legado, uma chance de reviver uma fase

0: O Jornal Manhã Conecta fica por aqui. Você continua bem informado com notícias através da programação da Conecta FM e também pelas nossas redes sociais.
1: E quem nos acompanha pelo rádio aplicativo, continua com a Gisele Vecchini e Start Conecta. Uma ótima terça-feira.

0: Esse foi o jornal Manhã Conecta. Direção de jornalismo, Jaqueline Bonum. 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
1: 8:01.
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3: Muito bom dia, começando o Start Conecta, hoje é terça-feira, dia 30 de junho, último dia do mês. Seguimos com uma programação gostosa para animar o seu dia, para animar a sua manhã até o meio-dia. Eu sou Gisele Viquim e eu vou te fazer companhia onde você estiver, no carro, em casa, no trabalho. E já aumenta o volume que a gente chega com tudo. Rihanna.
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0: Começamos bem demais essa manhã. A gente ouviu Billy Paul, Thanks for Saving My Life, e também Tim Maia, aquele abraço.
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5: Em Mogi Guaçu, agora 14 graus.
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7: Você tá curtindo o Start Conecta e por aqui, músicas que vão do clássico ao atual. Se é sucesso, a gente toca pra você. James Arthur, Failing Like the Stars.
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0: Bruce Springsteen, Dancing in the Dark, e também Charlie Puth e Meghan Trainor, Marvin Gaye, de 2016, esse sucesso.
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4: 8:42.
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1: A Secretaria de Cultura de Jaguariúna está com inscrições abertas até o dia 2 de julho para cursos gratuitos de qualificação profissional oferecidos pelo programa CULT SP Pro. No município, estão disponíveis vagas para os cursos de operação de sala de espetáculo e conservação e pequenos reparos em papel. As formações oferecem oportunidades de aprendizado e aperfeiçoamento. As inscrições podem ser feitas pelo site cultspro.org.br.
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0: O melhor jeito de começar a sua manhã é com alegria, é com música boa e é com o volume alto. Dutty.

0: Fechando a primeira hora do Start Conecta, a gente ouviu Alicia Keys, Jason Mraz e Paralamas do Sucesso.
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2: Lembrando do passado, do presente, do futuro também. Todas as meninas, todas as mulheres, todos os meninos, todos os homens têm o amor de alguém e amam alguém. Johnny Warwick canta isso. The Girls in Love with You.

0: Johnny Warwick, This Girl's in Love with You.
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3: 9 e 4.
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6: Hoje às 2 da tarde tá em Costa do Marfim, em Noruega, que jogam em Dallas. Jogo que deverá ser acompanhado atentamente pela torcida brasileira, porque quem vencer será adversário do Brasil nas oitavas de final. A Noruega ficou atrás apenas da França em seu grupo, tendo vencido o Iraque por 4-1 e Senegal por 3-2. A Costa do Marfim também fez bonito e ficou em segundo lugar no seu grupo, atrás apenas da Alemanha, de quem perdeu por 2-1 com um gol no fim.
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11: É muito bom saber que você tá curtindo essa manhã gostosa de terça-feira comigo, Gisele Fequim. Por aqui, música, informação e alegria. Lionel Richie.

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1: Eve Kaplan, I Can Lie, também Tears for Fears, Head Over Heels. E Ivete Sangalo, parceria com o Melim, Um Sinal. Foi a tríade de música boa que a gente ouviu por aqui. E agora, hora de notícia na medida certa com a Jaqueline Bonum. É com você, Jaque. Bom dia.
2: Olá, Gisele. Bom dia. Um homem de 44 anos morreu após cair de uma pedra durante uma trilha em Maricá, na região metropolitana do Rio de Janeiro. E segundo informações, ele teria escorregado de uma altura de cerca de 150 metros ao subir na Pedra do Macaco para tirar uma foto. Uma mulher que participava da trilha chegou a registrar o momento em vídeo e alertou para que ele tomasse cuidado, mas a queda aconteceu logo em seguida. O corpo de bombeiros foi acionado, enfrentou dificuldades para chegar ao local por causa do terreno de difícil acesso e contou com o apoio de um helicóptero na operação de resgate. A vítima, no entanto, não resistiu aos ferimentos. O caso é investigado pela Polícia Civil. A Pedra do Macaco é um dos pontos turísticos mais conhecidos de Maricá e há cerca de 2 semanas, outro acidente fatal também foi registrado na região durante uma trilha. Daqui a pouco eu tô de volta com mais notícias.
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5: Em Mogi Guaçu, agora 17 graus.

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7: 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Alice Brothers.

0: Curtimos os anos 2020, olha, de 2021, sou Felix Baxter, Don't Stop. E de 2024, Sabrina Carpenter, Espresso. Esse é o Start Conecta. E eu disse, por aqui, só sucesso.
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2: Faltam 16 para as 10. 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
0: Até o meio-dia a gente curte o que há de melhor em música. Spend on Ballet.

0: Curtimos no Start Conecta Carl Carlton, Everlasting Love, e também Mariah Carey, Play This Song, parceria com Anderson .Paak.
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2: 10:03.
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0: Seguimos ao vivo aqui na Conecta FM, curtindo música boa e na melhor companhia, que é você aqui comigo, Barry Manilow.

0: Na Conecta FM sempre tem informação do Brasil e do mundo direto da redação com a Jaqueline Bonum. Jaque, é com você.
1: Oi, Gisele, tô de volta. Depois de dias de tempo firme e temperaturas mais elevadas, uma frente fria deve provocar uma mudança no clima em boa parte do Brasil a partir de quinta-feira. O sistema será reforçado pela formação de um ciclone extratropical no oceano e pela chegada de uma intensa massa de ar polar, trazendo chuva e queda acentuada nas temperaturas. No estado de São Paulo, a mudança começa na noite de quinta-feira, com previsão de chuva no sul do estado. Já na sexta-feira, a frente fria avança em grande parte do território paulista. Na região de Campinas, os efeitos da frente fria também devem ser sentidos entre sexta-feira e o fim de semana, com previsão de chuva. Até lá, o predomínio segue sendo de sol e tempo seco. Já já tem mais notícias.
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4: Em Mogi Guaçu, agora 21 graus.

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2: Gary White.

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2: Faltam 20 para as 11.
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1: Redação Conecta, agora. O consórcio CEMIL está com inscrições abertas para a formação de cadastro reserva em 9 cargos. As oportunidades são destinadas a Mogi Guaçu e o edital está disponível no Diário Oficial do município. As inscrições devem ser realizadas exclusivamente pelo site sigmarh.com.br até às 16 horas do dia 16 de julho. A taxa de inscrição é de R$ 33,35, com pagamento exclusivamente via boleto bancário.
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0: Muito mais música por hora, Conecta FM. Genesis.

0: A preferida 24 horas no ar, Conecta FM, Culture Club, Do You Really Want to Hurt Me? E também Cazuza, Nosso Amor a Gente Inventa. Esse é o Start Conecta, não sai daí que eu volto já, tem muita programação ainda pra rolar.
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3: 11 horas e 4 minutos.
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0: Bom dia para você, excelente manhã de terça-feira. Hoje é dia 30 de junho, seguimos juntos e ao vivo. Coldplay, Magic, aumenta o volume, bom dia.

0: Direto do túnel do tempo de 1982, a gente ouviu Boys Town Gang, Can't Take My Eyes Off You. Esse é o Start Conecta e por aqui, como você já sabe e já espera, tem informação na medida certa. Jaqueline Bonon, bem-vinda mais uma vez.
1: Oi, Gisele. O Boi Caprichoso é o campeão do Festival de Parintins 2026. O resultado foi anunciado após a apuração das notas das três noites de apresentações no Bumbódromo. O Boi Azul e Branco conquistou 1.259 pontos, superando o Garantido, que terminou com 1.258,3. E com o tema Brinquedo que Canta o Seu Chão, o Caprichoso levou para a arena espetáculos inspirados na cultura amazônica, na ancestralidade, na resistência dos povos da região e na preservação da floresta. Já o Garantido apresentou o tema Parintins, Portal do Encantamento, destacando a diversidade cultural, as lendas amazônicas e os saberes tradicionais. A última noite também foi marcada pela despedida da cunhã poranga Isabelle Nogueira, que anunciou o fim do seu ciclo no posto, ocupado desde 2014. Você acompanha mais notícias durante a programação da Conecta FM e nas nossas redes sociais.
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6: Em Mogi Guaçu, agora 23 graus.

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3: As 38 novas máquinas de hemodiálise já chegaram à Santa Casa de Mogi Mirim. Os equipamentos haviam sido anunciados pelo secretário de Saúde, Mauro Nunes Júnior, e foram viabilizados por meio da assinatura de contrato com a agência Desenvolve SP. Desse total, 35 máquinas entrarão em operação entre 30 e 40 dias, enquanto outras três serão destinadas à UTI adulta ou utilizadas como reserva técnica. Os equipamentos custaram mais de 2,6 milhões.
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6: Seguimos ao vivo no Start Conecta com uma seleção especialíssima de música boa. James Taylor, Shower the People.

0: Curtimos Jessie J, Price Tag, de 2011. Depois a gente deu uma volta no passado e ouviu Billy Ocean. Voltou pro presente e ouviu Gary Gates. Por aqui, se é sucesso, seja atual, seja um clássico, a gente toca pra você. Tudo faz parte da trilha sonora da sua vida.
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2: Faltam 19 para o meio-dia.
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0: Conecta FM, tudo o que você ama ouvir, The Pointer Sisters, Automatic.

0: Fechando o nosso dia, fechando a nossa terça-feira e fechando, pelo menos na minha presença, fechando o mês. Eu volto só amanhã, volto em julho. Uma linda tarde pra você. Aproveita, quem tá chegando é a Joy Welch com o Playlist Conecta. Que você tenha uma terça-feira maravilhosa e nos vemos amanhã aqui no Start Conecta às 8 da manhã. Tchau, tchau.
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3: Em Mogi Guaçu, agora 25 graus.

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1: Conecta, a rádio dos melhores ouvintes. Hoje, terça-feira, 30 de junho de 2026. E a gente inicia o playlist Conecta com música boa, nacional e internacional. Todo sucesso e hit que a gente ama demais. Comigo, Joy Welch, você vai se divertir muito, ouvir música boa de todos os tempos até as 4 da tarde. E a gente começa agora e começa bem com Stevie Wonder com o clássico Superstition. Bora conferir.

0: Você ouviu aqui no Playlist Conecta o som de grandes nomes da música. E olha, quem passou por aqui foi U2 com Every Breaking Wave, Daryl Hall and Joe Otis, Private Eyes e ainda Guilherme Arantes, Meu Mundo e Nada Mais. Não sai daí, a gente vai para um intervalo, mas já volta.
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2: Meio-dia e 24 minutos.
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0: Esse é o Playlist Conecta, estamos na melhor rádio do seu dial, Conecta FM, e a gente segue junto até as 4 da tarde. Eu sou a Joy Welsh e agora a gente ouve por aqui o som de Diana Ross, Upside Down.

0: passou por aqui agora foi George Ezra com Anyone For You. Teve também Danny Wilson e Oasis.
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5: Meio-dia e 42 minutos.
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0: Conecta FM dos melhores ouvintes, onde só toca coisa boa aqui e tudo aquilo que o seu coração mais ama, a gente toca aqui. Tina Turner, I Don't Wanna Lose You. Diva é diva, né?

0: finalizando a primeira hora do Playlist Conecta muito bem ao som de Taylor Swift, You Belong With Me. E agora a gente vai direto pro flashback.
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2: Uma banda fantástica que até hoje é um grande sucesso. Metais, vozes, tudo. Hurt, Wine and Fire. In the Stone.

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2: Em Mogi Guaçu, agora 27 graus.
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7: Joy Welch na área do playlist Conecta, direto da melhor. Conecta FM e sempre com o melhor da música pra você. Aqui, o fenômeno é Lady Gaga, Hold My Hand.

0: Ouvindo as melhores músicas na melhor rádio, Conecta FM, sempre tocando tudo que o seu coração mais ama. Ouvimos Seal com For the Love of You, Boyce Avenue e ainda Jota Quest. E agora vamos chamar a Gabriela Rando para a gente abrir as notícias do Brasil e do mundo nessa tarde. Oi, Gabi, bem-vinda.
1: Olá, Joey. O passaporte do Brasil é o segundo mais poderoso da América Latina, segundo um levantamento do Global Passport Index 2026, que coloca o documento brasileiro no 49º lugar, subindo uma posição em relação ao levantamento do ano passado. A pesquisa analisa a possibilidade de viagens de quem possui esse tipo de documento do Brasil, mas também considera oportunidades de investimento e qualidade de vida oferecidas. O Brasil teve pontuação de 82,4 em um total de 100 pontos no ranking, superando a média da América Latina em todas as métricas avaliadas. O Chile, que tem o passaporte mais forte da região, teve pontuação de 83,1%. E já eu volto com mais informações.
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3: 1:25.
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5: O governo de São Paulo confirmou a redução das tarifas de pedágio nas rodovias SP-340, Rodovia Governador Ademar Pereira de Barros e SP-342, Rodovia Deputado Mário Beni, em 8 praças de cobrança espalhadas por municípios da região de Mogi Guaçu. A medida entra em vigor no dia 1º de julho. A maior redução ocorrerá na Praça de Jaguariúna, onde o valor passará de R$ 17,60 para R$ 8,80, uma queda de 50%.
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0: Chegando Ultra Say It Once.

0: Você está na melhor, Conecta FM, e vai continuar comigo até as 4 da tarde ouvindo só sucesso no playlist Conecta. Acabamos de ouvir o som de Simple Red e a gente vai direto para o intervalo comercial.
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2: 1:43.
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0: Conecta FM dos melhores ouvintes. Este é o playlist Conecta. Eu sou a Joy Welsh e a gente permanece junto até as 4 da tarde ouvindo o quê? Só música boa, lógico. Vamos com Ahá.

0: Fechando mais uma hora do Playlist Conecta com boa música, teve Peter Frampton, I'm In You, Dua Lipa, End of an Era e ainda Cidade Negra com som Firmamento.
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5: 2 horas e 1 minuto.

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6: 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Eric Carmen, Make Me Lose Control.

0: Você ouviu agora no Playlist Conecta o som clássico de KC and the Sunshine Band, Shake Your Booty. Chegou mais uma vez a hora da gente chamar a Gabriela Rando para mais notícias. Oi, Gabi, é contigo.
1: Olá, Joy, estou de volta. O ministro Alexandre de Moraes, do STF, suspendeu nesta terça-feira um trecho do decreto da Prefeitura de São Paulo que exigia cobertura de seguros ampliados para o credenciamento de plataformas de transporte de passageiros por motocicleta, como os serviços de mototáxi por aplicativo. Na decisão, Moraes determinou ainda que o município de São Paulo reveja, em até 15 dias, os pedidos de credenciamento com base na legislação federal e nos parâmetros já fixados pelo STF. A medida foi tomada após pedido da Confederação Nacional de Serviço, que alegou que a prefeitura estaria criando exigências que, na prática, impedem o funcionamento regular do serviço. E logo mais, eu trago outras informações.
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3: 2:20.
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7: Mogi Mirim receberá no dia 19 de julho o Festival de Basquete 3x3 da Baixa Mogiana, evento que reunirá atletas de toda a região. As partidas terão início às 8 horas nas quadras Caves Oscar Schmidt, localizada no Complexo Esportivo José Geraldo Franco Ortiz, no Complexo Lava Pés. As inscrições podem ser feitas pelo telefone 19-3814-2144. A competição continuará com disputa nas categorias masculina e feminina, nas divisões sub-18 e adulto.
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Você acabou de ouvir aqui comigo o som de Pilot, Get Up and Go. Também teve Liam Payne e Rita Ora, For You, Joe Cocker, When the Night Comes. Vamos pro break comigo.

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1: Voltando na sua melhor opção de rádio, Conecta FM, a rádio dos melhores ouvintes. Vamos direto do playlist Conecta com ela, Lady Antebellum.

0: Fechando mais uma hora do Playlist Conecta com o som dos melhores. Player, Baby Come Back, Kacey Musgraves, Breadwinner e ainda Kane com Somewhere Only We Know. A gente dá um tempinho e já volta.
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2: 2:56.
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2: Você está comigo, Joy Welch, na melhor. Conecta FM, a rádio dos melhores ouvintes, até às 4 horas. E agora a gente vai ouvir um som que marcou a nossa vida. In Your Eyes, com Peter Gabriel.

0: Quem passou por aqui foi Dire Straits com Sultans of Swing. Quem não conhece essa música, fala sério, né? E agora no Playlist Conecta, chegando a Gabriela Rando com mais notícias. Pode falar, Gabi.
1: Olá, Joey. Voltei com mais notícia. As pausas para hidratação adotadas na Copa do Mundo de 2026 deixaram de ser apenas uma medida para preservar os jogadores e se transformaram em uma nova oportunidade comercial. Um dos principais beneficiados é David Beckham, que, de acordo com informações do jornal Daily Mail, faturou milhões de euros ao estrelar campanhas publicitárias exibidas durante esses intervalos. A novidade, inspirada em práticas comuns no esporte norte-americano, prevê duas paradas obrigatórias por partida, uma em cada tempo, com a duração de 3 minutos. A forte presença do ex-jogador nas campanhas reforçou ainda mais o seu valor comercial durante o torneio. E, Joey, eu fico por aqui, mas a qualquer momento eu volto com outras informações direto da nossa redação. E quem quiser também pode acessar as redes sociais da Conecta FM.
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6: 3 horas e 20 minutos.

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3: Vamos com Harold Melvin and the Blue Notes.

0: Você ouviu comigo aqui no Playlist Conecta o som de Craig David e ainda teve Rod Stewart e Cissy Penston com Finally. Não sai daí que eu já volto.
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2: Confira seu relógio, 3:38.
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1: Redação Conecta, agora. A Prefeitura de Jaguariúna iniciou a aplicação da vacina Pneumovinte na rede pública de saúde. O novo imunizante foi incorporado ao SUS pelo Ministério da Saúde e amplia a proteção de crianças contra doenças graves causadas pela bactéria pneumococo. A vacina é destinada a crianças de 2 meses a 4 anos, 11 meses e 29 dias. Durante o período de transição, a Pneumovinte será introduzida gradualmente na rotina de imunização.
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0: Seja muito bem-vindo ao Playlist Conecta. Sou eu que te recepciono, eu sou a Joy Welsh e a gente segue até as 4 horas só com música boa. E vamos com Christopher, Woodya.

0: Estamos na melhor Conecta FM, a rádio dos melhores ouvintes. Este é o Playlist Conecta e a gente fecha esta terça-feira no dia 30 de junho com música boa e sucesso atrás de sucesso. Por aqui teve o som de Kygo com Higher Love, Cliff Richard, She's So Beautiful e ainda Chappell Roan, Good Luck Baby. Amanhã a gente se encontra ao meio-dia para curtir mais uma edição do Playlist Conecta. Chegando por aqui, Arthur Carvalho com o Top Conecta, cheio de música boa e também notícias para você. E antes de eu deixar a saideira, te desejo um ótimo final de tarde. Curta bastante, ok? Até amanhã. Tchau, tchau!
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2: Vamos nos envolver na magia de Donna Summer com Cold Be Magic. Lançada em 76, a música cativou o mundo com sua mistura única e pop disco, marcando um sucesso na carreira brilhante de Donna. Vamos lá, permita-se ser transportado para um mundo de encanto e romance.

0: Could It Be Magic, Donna Summer.
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3: 4 em ponto.
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6: E no final da noite desta terça-feira, com certeza veremos a torcida mexicana dar mais um show. Dessa vez no Estádio Azteca, na Cidade do México. Os mexicanos chegam confiantes após uma fase de grupos perfeita, avançando com 9 pontos ganhos. Do outro lado, o Equador, embalado por uma virada histórica por 2-1 contra a Alemanha na última partida da fase de grupos.
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8: Conecta AFM dos melhores ouvintes. Ótima terça-feira para você. Hoje, dia 30 de junho de 2026. A partir de agora, mais uma edição do Top Conecta, trazendo sempre o melhor da música e muita informação para você. Eu, Arthur Carvalho, te faço companhia. Para começar, Felix Jane, Ain't Nobody, com a participação de Jasmine Thompson.

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3: Em Mogi Guaçu, agora 28 graus.
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2: Conecta FM, uma ótima tarde. No Top Conecta, Maureen Morris, The Bones, com a participação de Hozier.

0: Conect FM no Top Conecta, você conferiu Halid, Out of My Head, também The Cars, Medic, Ariana Grande e Bliss.
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2: 4:38.
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0: Conecta FM, sempre com o melhor da música para você. No Top Conecta, David Bowie, Modern Love. Uma ótima tarde.

0: Conecta FM fechando a primeira hora do Top Conecta com Evelyn King, Shame, Carlton Cross, Mr. Jones e Vanotech.
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4: 5 em ponto. Boa tarde.
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8: Em Mogi Guaçu, agora 28 graus.
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0: Conecta, a FM dos melhores ouvintes. No Top Conecta você confere Celine Dion, Imperfeita.

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6: Conecta FM, sempre o melhor da música pra você. The Cranberries, Dreams.

0: Conecta a FM dos melhores ouvintes, fechando mais uma sequência do Top Conecta com BB & Q Band, On The Beat, Pink, A Million Dreams e No Doubt, It's My Life.
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2: 5:40.
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0: 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No Top Conecta Supertramp, Dreamer.

0: Connect FM fechando mais uma sequência do Top Conecta. Imagine Dragons, Demons, Jamie Cullen, Mind Trick e também Marisa Monte. E agora você confere o melhor do Flashback com José Luiz.
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2: Essa música foi lançada e sempre foi um sucesso danado. Eddie Grant, I Don't Wanna Dance.

0: I Don't Wanna Dance, Eddie Grant.
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4: Agora são 6 em ponto.
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4: Em Mogi Guaçu, agora 24 graus.
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1: 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No Top Conecta, Calvin Harris.

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4: 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Uma ótima tarde. Continua o Top Conecta com High School Musical e o Never Know.

0: Conect FM no Top Conecta, sempre o melhor da música. London Beat, You Bring on the Sun, James Blunt, High e também High School Musical.
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2: 6:37.
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0: Conecta FM, uma ótima tarde. Continua o Top Conecta com Michael Bublé.

0: Conecta FM fechando mais uma hora do Top Conecta. Jennifer Lopes, If You Had My Love. Elton John, Sérgio Mendes e John Secada, If You Go. E agora você confere as principais dicas culturais com Jaqueline Bonum.
1: Oi Arthur, boa noite. A cantora e compositora Ana Canha se apresenta nesta sexta-feira às 8:30 PM no Sesc Belenzinho com o show Pra Cantar Junto. Artista indicada ao Grammy Latino, reúne um repertório de sucessos da própria carreira, além de clássicos de nomes que marcaram a música brasileira, como Belchior, Cazuza, Tim Maia, Rita Lee, Nando Reis e Renato Russo. Os ingressos variam entre R$18 e R$60 e podem ser adquiridos no site sescsp.org.br e também na bilheteria do local.
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3: 7:00 PM. Boa noite.

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4: Em Mogi Guaçu, agora 20 graus.
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8: Conecta a FM dos melhores ouvintes. Uma ótima noite para você. One Republic. Se

0: Conecta a FM dos melhores ouvintes. Gabriel, Out of Reach, também The Chai Lights e One Republic. E agora tem Jaqueline Bonum e as principais dicas culturais.
1: Arlete Salles sobe ao palco do Teatro Fernando Torres com seu primeiro monólogo, Mande Notícias do Mundo de Lá, que estreia no dia 11 de julho. Na peça, a atriz interpreta Eulália, uma mulher que, durante o velório da melhor amiga, transforma a despedida em um encontro repleto de lembranças, humor e reflexões sobre o envelhecimento, amizade e a finitude. Os ingressos já estão à venda, com algumas datas esgotadas. Para reservar o seu lugar, é só acessar simpla.com.br.
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0: Conecta a FM dos melhores ouvintes. Uma ótima noite. Phil Collins, You Be In My Heart, Maroon 5, Sunday Morning e Commodores. As principais dicas culturais com Jaqueline Bonum.
1: Os fãs de Pearl Jam já podem garantir ingressos para o espetáculo Pearl Jam Symphonic, que chega ao Teatro Bradesco em São Paulo no dia 24. E dessa vez o repertório ganha uma nova dimensão com acompanhamento de uma orquestra. Com cerca de 2 horas de duração, a apresentação é comandada pela banda Black Circle, reconhecida pelo próprio vocalista Eddie Vedder pela fidelidade às interpretações dos clássicos do grupo.

0: Para não perder o espetáculo, é só acessar uhu.com.
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3: 7:28. Boa noite.
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0: Conecta a FM dos melhores ouvintes, sempre com o melhor da música para você. Matt Bianco.

0: Conecta FM, você conferiu no Top Conecta Heart, These Dreams, Charlie Puth e Matt Bianco. E agora você confere as principais dicas culturais com Jaqueline Bonum.
1: Olha só, ainda restam alguns lugares disponíveis para o show de Humberto Gessinger, que marca o encerramento da turnê Acústicos Engenheiros do Havaí. Após percorrer o país com apresentações de sucesso, o artista se despede do projeto que revisita em versões acústicas grandes clássicos dos Engenheiros do Havaí. O show acontece no dia 18 de julho, no Ginásio Clube Concórdia, em Campinas. E os ingressos variam entre R$ 100 e R$ 160 reais. Estão à venda no site icones.com.br.
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0: Conecta a FM dos melhores ouvintes, fechando mais uma edição do Top Conecta, com Cool and the Gang, Tonight, Miley Cyrus, Flowers, Big Mountain e Ira. Eu vou ficando por aqui. Na sequência, você fica com música de todos os tempos, com José Luiz. Uma ótima noite.
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4: 7 horas e 59 minutos.

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3: Em Mogi Guaçu, agora 17 graus.
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1: É um prazer muito grande a gente começar mais uma vez Música de Todos os Tempos. Vamos juntos. Dennis Yost and the Classic Four cantando uma romântica, mas muito romântica, aquilo que todo homem deveria falar para toda mulher. 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

Destroyer, Dennis Yost and Classic Four. Bar do Fortão, abraço pra vocês. Música de um brasileiro que fez sucesso no mundo inteiro, hein? Dennis Yost, Classic Four, Feelings.

0: Phyllis, Dennis Yost, Classic 4.
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0: Nem toda tempestade faz mal, hein? Às vezes uma boa tempestade interna faz bem. Dennis Yost, Classic 4, cantando

Storm, Classic 4. Música padrão do início dos anos 70, uma música que tem uma pegada musical sensacional, e ele, cantor, também foi um ator fantástico, Richard Harris, MacArthur Park.

0: Se ouviu MacArthur Park com Richard Harris e a Sinfônica ajudando.
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0: Esse programa aqui é ouvido pelo pessoal do Chaplin Bar, lá em Marília. Muitas vezes você tem saudades e não sabe nem do que, né? Mas para ajudar você a lembrar, Neil Diamond e um romance lindo, September Morn.
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New Diamond, September Morn. Agora a gente se anima com Léo Sayer e o seu hit You Make Me Feel Like Dancing. Lançada em 7:30, a música garantia pista de dança cheia em todas as noites. Batida muito marcante e letras legais. Prepare-se para se deixar levar ao ritmo do passado.

0: Léo Sayer, You Make Me Feel Like Dancing.
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3: 8:30.
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7: Em Mogi Guaçu, agora 17 graus.
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0: Abraço pra turminha toda do Seu Rosa, do Seu Rosinha, abração. Ele foi sensacional, um grande ator. Considerado um dos homens mais bonitos de todos os tempos e também canta e encanta. Alain Delon e Dalida. Parole, parole.

Dalida e Alain Delon. Parole, parole. Falando aqui com muito carinho, falando com muito amor. Esse é Michel Fugain contando une belle histoire. Uma bela história.

Michel Fugain, Une Belle Histoire. Essa banda é muito legal. Bill cantando I've Been Hurt.

Sylvia, I've Been Hurt, Bill Teal and the Rundles. Nos dias de hoje chove de tudo, né? Essa música é de 82, The Weather Girls, It's Rainy Man.

0: se balançou com o disco Inferno, The Tramps.
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0: Rock puxado. Beatles, I So Her Standing There.

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Agora é hora de Cool and the Gang, Late Night. Música de 79 formou uma banda fantástica e fez você dançar. Um hino de noites de festa. Late Night, Cool and the Gang.

Eu vi o Late Night, Cool It Again. Bandinha Água com Açúcar dos anos 70, hein? Association Cherish.

Cherish Association. Você esteve curtindo com a gente momentos gostosos de música de todos os tempos. A gente se esbarra de novo na programação do final de semana e sempre por aqui. Paz e bem. Tchau, tchau.

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